0: cartas que são destinadas aos pastores que ele designou para cuidar das igrejas em Éfeso e em Creta. As duas cartas de Timóteo e também a de Tito tratam da organização da igreja e de como plantar e cuidar da igreja. Nestas cartas, Paulo enfatiza que os líderes, os bispos e pastores devem ser maduros espiritualmente e preencher uma lista de qualificações. Uma delas é mal interpretada. Marido de uma só mulher. Bom, isso significa que o homem deve ser de uma só mulher e não que ele só possa ter uma mulher durante toda a sua vida. Alguns entendem que o homem não pode ter sido casado com outra mulher antes da atual, ou seja, um homem divorciado não poderia ser um oficial da igreja. Se estudarmos com profundidade o texto, veremos que Paulo quis dizer que o oficial da igreja tem que ser um homem de uma só mulher, ou um homem que viva apenas com a sua mulher. As qualificações para os diáconos obedecem a um padrão tão rigoroso quanto a dos bispos e pastores. Também são determinadas certas qualificações para as mulheres destes oficiais, tão exigentes quanto a de seus maridos. Lembre-se que o propósito da carta de Paulo a Timóteo foi mostrar qual deveria ser o tipo de caráter que o homem de Deus deveria ter para liderar a igreja de Deus. Esse trecho a respeito dos bispos e diáconos, de suas mulheres e dos padrões espirituais que eles deveriam cumprir é um texto muito importante, mesmo que não pareça muito interessante. Paulo também alerta Timóteo quanto à apostasia. Aprendemos o que significa apostasia quando estudamos o livro de Juízes. Afastar-se do que você acreditava antes. Em 1 Timóteo capítulo 4, versículo 1, Paulo profetizou que nos últimos dias haverá muita apostasia e o Espírito revelou que muitos vão abandonar a fé e serão seduzidos por espíritos enganadores e doutrinas de demônios. Espíritos enganadores. Essa é uma expressão interessante e refere-se a tudo que é espiritual, mas que não é do Espírito Santo. Muitas pessoas não percebem isso. Estão tão determinadas a viver o sobrenatural que assim que têm contato com o mundo espiritual acham que fizeram contato com o Espírito Santo. Acabam se abrindo a qualquer espírito mundano sem perceber que são espíritos enganadores. Estes espíritos enganadores seduzem pessoas levando-as para fora da fé em Cristo. A segunda forma de apostasia citada por Paulo são as doutrinas de demônios. Doutrina significa ensino. Qual é o ensino da igreja? A doutrina da igreja é o ensino da igreja e deve estar sempre baseado nas Escrituras. No capítulo 5, versículo 16, Paulo deu um precioso conselho a Timóteo com relação às doutrinas, ou seja, às Escrituras. Atente bem para sua própria vida e para a doutrina, perseverando nesses deveres, pois agindo assim, você salvará tanto a si mesmo quanto aos que o ouvem. Imagino que, em outras palavras, Paulo estava dizendo a Timóteo: Timóteo, existe uma época em que você, como pastor, vai ter que entrar para o clube eu em primeiro lugar. A hora de entrar para este clube chega quando você passa a levantar às 5 da manhã para ler a palavra de Deus. Quando você fizer isso, preste atenção em você e nas doutrinas. Avalie sua vida pela palavra de Deus e guie-se por ela. Fique firme neste propósito, porque se você fizer assim, salvará a você mesmo e a outros. Você não conseguirá salvar ninguém até que se salve. Você nunca deve ensinar ao seu rebanho alguma coisa que não tenha aplicado primeiro na sua própria vida, hein, Timóteo? Esse é um conselho e tanto, sabe? Serve como ferramenta, não apenas para a salvação do servo do Senhor, como também para equipá-lo, para salvar a outros. A doutrina é a palavra de Deus. A palavra de Deus é a doutrina que devemos ensinar e pregar na igreja. É claro que o diabo não fica nem um pouco satisfeito com isso. Por isso vão existir as doutrinas e demônios. Estas não se encontram na Bíblia. Existe muita coisa que as pessoas acreditam e que não está na Bíblia. O povo de Deus nunca deve tomar nenhuma atitude baseada em suposições que não estão na Bíblia. As prioridades do povo de Deus devem ser baseadas no que está na Bíblia. Paulo chamou esse tipo de apostasia de doutrina dos demônios. Outro conselho muito valioso que Paulo deu a Timóteo foi: exercite-se na piedade. O exercício físico é de pouco proveito. A piedade, porém, para tudo é proveitosa, porque tem promessa da vida presente e futura. Pode ser que, como tantos jovens, Timóteo fosse atlético e estivesse gastando bastante tempo com exercícios. E por isso Paulo estivesse dizendo: tudo bem, Timóteo, isso é importante. Mas sabe o que você deve exercitar? Exercite-se na piedade, porque isso o ajudará nesta vida e também na vida que está por vir. Até a minha volta, concentre-se nas suas leituras e na pregação e no ensino, hein, Timóteo? Não negligencie o dom que lhe foi dado por mensagem profética com imposição de mãos pelos presbíteros. Seja diligente nessas coisas. Dedique-se inteiramente a elas, para que todos vejam o seu progresso. Aparentemente, Timóteo teve uma experiência marcante quando foi ordenado, e os oficiais da igreja impuseram as mãos sobre ele. Parece que ele teve alguma experiência espiritual e algo bonito aconteceu. Algum recado lhe foi transmitido. Um dos meus antigos professores costumava dizer: colocar as mãos em alguém não passa nada, só germes. Esse meu antigo professor não acreditava que os oficiais da igreja pudessem transmitir alguma coisa para as pessoas no momento da ordenação. Eu não concordo com ele, não, porque nesta epístola de Paulo parece óbvio que alguma coisa aconteceu com Timóteo quando os líderes da igreja impuseram as mãos sobre ele. Paulo disse: o dom que lhe foi dado por mensagem profética com imposição de mãos dos presbíteros. Creio que ele estava falando desta mesma unção quando escreveu: dedique-se à leitura pública das Escrituras, à exortação e ao ensino. Paulo também tem algo a falar sobre o relacionamento de Timóteo com o povo no corpo de Cristo. Será que o pastor tem que ter uma relação profissional com a congregação de sua igreja? Não parece que Paulo estivesse aconselhando a Timóteo a ter uma relação profissional com a igreja. Sabe, ele escreveu assim a Timóteo: não repreenda asperamente o homem idoso, mas exorte-o como se ele fosse seu pai. Trate os jovens como a irmãos, as mulheres idosas como a mães, e as moças como a irmãs, com toda a pureza. Paulo estava ensinando Timóteo a se relacionar com os membros da igreja como se eles fossem membros de sua própria família. Definitivamente, Paulo não está dizendo que Timóteo deveria ter um relacionamento estritamente profissional com as pessoas da igreja que ele estava pastoreando. Quando chegamos ao capítulo 5 da carta de 1 Timóteo, temos um parágrafo muito interessante sobre viúvas. Paulo escreveu a Timóteo mais ou menos isso: Timóteo, resolva o problema com as viúvas. Diga à igreja que a piedade começa em casa e por isso cada um deve cuidar da viúva que tiver na família. Isso inclui as mães e as sogras. Qualquer um que não fizer isso e não tomar conta da sua mãe ou sogra será como se tivesse negado a fé e será pior do que o descrente. De acordo com Paulo, o homem que não tomar conta das viúvas da sua própria casa não tem direito de se considerar um crente. Muitas culturas, e olha que nem são culturas cristãs, hein, zelam por suas viúvas. É, a segunda e a terceira geração vivem sob o mesmo teto, porque para eles é assim que deve ser. Em nossa cultura não é mais assim. Existem casas de repouso e asilos que estão fazendo muito dinheiro por aí, porque as pessoas não seguem o conselho de Paulo. Não estou dizendo que seja errado uma pessoa ir para uma casa de repouso ou uma casa de idosos. Talvez alguns até prefiram, porque sabem que precisam de cuidados médicos. Mas é importante considerar tudo com muito cuidado. Haveria um grande impacto no sistema de saúde nas casas para idosos se atendêssemos e aplicássemos este ensino que Paulo deu a Timóteo. Se alguém não cuida de seus próprios parentes e especialmente dos de sua própria família, negou a fé e é pior que um descrente. Paulo também instruiu Timóteo com respeito aos presbíteros, à liderança da igreja. O conselho de Paulo a respeito dos bispos e pastores destacou a importância de manter um alto padrão para este cargo. Ele instruiu: não aceite acusação contra um presbítero, se não for apoiada por duas ou três testemunhas. Isso é muito importante. Quando o comunismo assumiu o poder na China, a igreja não foi perseguida, nem seus líderes martirizados. Sabe por quê? porque o comunismo conhecia a história da igreja e sabia que o sangue dos mártires cristãos foi a semente da igreja. Eles sabiam que cada vez que um mártir morria, outro se levantava no seu lugar. Por isso, os comunistas decidiram que não haveria mártires. O comunismo se infiltrou na igreja e começou a atacar o caráter de seus líderes. As igrejas chinesas plantadas por missionários não conheciam 1 Timóteo. Se conhecessem, os comunistas não teriam sido tão bem-sucedidos por lá. Foi por isso que Paulo disse: nunca deixe que ninguém acuse um pastor ou qualquer outro líder da igreja. Se alguém vier fazer uma acusação em particular contra o senhor fulano da sua igreja, diga: você não pode dizer nada para mim em particular, porque se você for falar alguma coisa contra o senhor fulano lá da igreja, antes de mais nada, teremos que descobrir se é realmente verdade. Se for verdade, cremos que esse nosso oficial é um homem espiritual e vai se arrepender do seu pecado. Se não for verdade, teremos que limpar o nome dele. Por isso, não me diga nada em particular a respeito dele. Nesse contexto, Paulo diz que se um oficial da igreja pecar, e é claro que eles pecam, eles devem ser repreendidos publicamente, porque seus ministérios são públicos. Isso é uma grande demonstração da importância de se manter um alto padrão para os líderes da igreja. Porque se o senhor fulano for censurado publicamente, todos entenderão que zelamos pelo padrão que estabelecemos para eles e que os levamos realmente a sério. Paulo advertiu Timóteo contra ser parcial nesta questão de disciplina na igreja, mesmo que a pessoa disciplinada fosse um amigo dele. Paulo diz que se um oficial da igreja pecar, deve ser disciplinado. E mais, não se precipite em impor as mãos sobre ninguém e não participe dos pecados dos outros. Conserve-se puro. Este é o conselho de Paulo a Timóteo. Temos que ficar por aqui hoje. Até o próximo programa.
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2: Bom é ter esperança e aguardar em silêncio a salvação do Senhor. Lamentações 3:26.

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1: 21:18.
2: Se algum de vós tem falta de sabedoria, peça a Deus, que a todos dá liberalmente e não censura, e ser-lhe-á dada. Tiago 1:5.

E como aos homens está ordenado morrerem uma só vez, vindo depois do juízo, assim também Cristo, oferecendo-se uma só vez para levar os pecados de muitos, aparecerá segunda vez sem pecado aos que o esperam para a salvação. Hebreus 9, 27 e 28.

0: Mas tu, quando orares, entra no teu quarto e, fechando a porta, ora teu pai que está em secreto. E teu pai que vê em secreto te recompensará. Mateus 6:6.
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0: Vivo eu, diz o Senhor Deus, que não tenho prazer na morte do ímpio, mas sim em que o ímpio se converta do seu caminho e viva. Ezequiel 33:11.
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0: Aleluia. Graças a Deus, 9 horas e 35 minutos, agora 9h35. Meu bom dia para você, muito grato pelo carinho da audiência. Deus abençoe você. Em nome de nosso Senhor e Salvador Jesus Cristo. Glórias a Deus. Apóstolos, para mais uma edição do programa Manhã com Deus. Louvado seja o Senhor Jesus Cristo. Amém. Graças ao bom Deus. Você pode interagir conosco aqui no estúdio através do WhatsApp 4799-268-5364. Eu vou colocar uma música e vou lá embaixo buscar o meu celular, que eu não trouxe ele aqui para o estúdio. Ficou a noite toda dando carga e não carregou devido a um cabo com problema, mas eu vou trazer, porque eu troquei o computador aqui da rádio e o WhatsApp no WhatsApp web, o WhatsApp não está aberto e eu preciso conectar aqui, senão eu não tenho contato com você, tá bom? Primeira canção de hoje é Amanda Ferrari e são as duas Amandas, Amanda Ferrari e Amanda Vanessa. Amanda Ferrari, Chore Pra Deus, e Amanda Vanessa, Me Refazer. Bom dia, gente, no ar o Manhã com Deus. Muito bom dia para você. Bom dia.
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Graças a Deus, muito grato pelo carinho da tua audiência. Ouvimos duas belíssimas canções com Amanda Ferrari e Amanda Vanessa, Chore para Deus e Me Refazer. Graças ao Deus. Daqui um pouquinho mais, a reflexão com a irmã Margarete e a sua participação através do WhatsApp 47992685364. Muito obrigado a todos vocês que nos acompanham no dia a dia. Estou meio atrapalhado aqui hoje, que eu não estou conseguindo conectar o celular do WhatsApp com o computador, mas está na benção. Daqui um pouco eu ajeito. Eu passei final de semana ajeitando o computador aqui, duas telas, ajeitando todas as coisas aqui no estúdio, para daqui um pouquinho, não sei se essa semana a gente já vai começar a fazer, mas nós vamos voltar a fazer as lives, transmissão de áudio e vídeo em tempo real. Mas eu penso que desta vez nós vamos transmitir somente o momento da reflexão, até porque tem muita questão de direitos autorais, né? Eu transmito um vídeo e o pessoal corta áudio, faz uma série de coisas, né? Então não tem graça nenhuma a gente fazer um trabalho e o Facebook e o YouTube tirar a música, né? O áudio, né? A gente tem que tomar cuidado com fundos musicais, essas coisas, mas fundo musical a gente tem próprio, que já é feito por nós mesmos, pelo Gerivaldo Rodrigues, e então é benção. Agora as músicas, né? O pessoal hoje, Zezinho da Esquina grava uma musiquinha e já coloca lá direitos autorais, quer ficar rico com o louvor, né? As pessoas querem enriquecer às custas do evangelho, isso é mal, não é legal não. Tá bom, gente?

Então é isso aí. Eu vou ver o que, que nós vamos decidir ainda. Eu e a irmã Margareta vamos conversar e eu creio que é melhor a saída, né? Tem que ser de, tudo tem que ser de comum acordo, mas eu creio que a melhor opção é transmitir somente o momento da reflexão, daí fica o vídeo no YouTube e no Facebook, né? Acabou a reflexão, entra, vai entrar a reflexão, coloca no ar a live. Acabou a reflexão, sai do ar, tá bom? Acredito que vai ser assim. Vamos ouvir duas canções, João Viu com André Fontes e Armando Filho, Nenhuma Condenação. 9:47, 9:47 agora, programa Amanhã com Deus, radiomelodia.net, a sua rádio online.

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Graças ao bom Deus, 9 horas e 58 minutos, 9h58 agora. Esse é o programa Amanhã com Deus, radiomelodia.net. Obrigado a todos vocês que nos acompanham. A minha voz hoje está horrível. É, o bicho do Ranran chegou por aqui, muito frio. Na cidade de Itajaí, esquenta, esfria. E o Rubão não aguenta mais esses choques térmicos. É bem complicado. Mas Deus está no controle de todas as coisas. Vamos ouvir mais uma canção, com Filhos do Homem Profetiza, e na sequência então nós vamos ouvir a irmã Margarete com uma belíssima reflexão para hoje, tá bem? Mas você não está impedido de interagir conosco através do WhatsApp. Agora já consegui ajeitar aqui, tá o WhatsApp no ar. É verdade, mas é desse jeitinho. Ou lá, aqui. Lá é bem desse jeitinho, sabe, irmã Jocilene? Tem que ligar e ver como é que funciona direitinho lá para não ter surpresas, né? Igual aconteceu conosco aí. Tá bom, querida? Bom dia para você. Irmã Margarete também, te manda uma beijoca também. Obrigado, tá? Por lembrar da gente. Deus abençoe. Em nome de Jesus Cristo. Um abração também para o irmão Cleomar. Valeu? Bom dia. Vamos ouvir a canção então, com Filhos do Homem Profetiza. Irmã Margarete diz que essa música foi feita para ela, né? Eu também penso da mesma forma, né? Porque ela fica eufórica quando ouve essa música, ela viaja nas asas dos anjos. Cuida para não cair da asa do anjo. Tá bom? Bênção de Deus, canta Filhos do Homem Profetize, na sequência a irmã Margarete, que está com uma vontade de falar, que é uma coisa absurda. Está aqui parecendo uma russa com... A gente está para fazer live, mas hoje ela disse, não, nós estamos muito feios para fazer, para aparecer a imagem. Vamos deixar para mais um pouco, espera a gente ficar um pouquinho mais bonitinho. Vai ser complicado, né, a gente ficar bonitinho, hein? Tá bom? Mas vamos lá. Canta Filhos do Homem, Profetiza, quem sabe a partir da semana que vem a gente volta a fazer live, está tudo pronto aqui, tudo ajeitado. Falta só uns detalhezinhos, que é título, e achar umas coisas bacanas para deixar o vídeo mais bonito. Beleza? Canta Filhos do Homem, na sequência, a irmã Margarete.

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1: Irmão Luiz Lima, aquele abraço, vindo em Camboriú. Deus abençoe, muito bom dia ao senhor e a todos os familiares aí, tá bom? Bênção de Deus, saudade do irmão.

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2: Graças a Deus. Momento da reflexão. Glórias ao nosso Deus. Vai falar de que hoje, Margarete? Bom dia. Se tu podia puxar esse teu microfone um pouquinho mais para perto. Não, também não é assim o microfone é de lado. Aqui. Aí, isso. Vamos botar a fita? Pronto. Vai falar de que hoje, Margarete? Bom dia.
3: Bom dia, Rubens. Bom dia a todos.
2: Eu não vou nem dizer, Margarete, que tu tomou um susto. Eu coloquei a imagem dela na tela e joguei para a tela de visualização dela. Tem duas telas, né? Eu faço aqui numa tela e jogo para outra. Ela olhou ali e tomou um susto. Ué, quem é? Eu falei, você. Está toda encapotada com uma touca, parece uma soviética, uma russa.
3: Glória a
2: Deus.
3: Deixa
2: eu usar, brincadeiras à parte, vai lá.
3: Bom dia a todos. A paz do nosso Senhor e Salvador Jesus Cristo. E quero dizer que você é bem-vindo e você está convidado a fazer essa programação conosco. E o Rubens me fez uma pergunta e eu não respondi, né, Rubens?
2: Não.
3: Quem o Senhor é para você? Essa é a pergunta que eu quero fazer para você hoje. Quem o Senhor é para você? E eu já quero estar lendo aqui uma passagem. Irmã Margarete está meia lenta hoje. É meia lenta. Sabe, Rubens?
2: Está com a pilha fraca.
3: Eu estou me sentindo assim meia lenta.
2: A pilha fraca, né?
3: Pilha fraca, né? Mas vamos em frente. A irmã Margarete não anda muito... ainda muito bem, né? Essa noite ainda pedi para o Rubens ontem me levar no CIS. Ontem à noite não fui no culto, fui no CIS. Mas não tem nada a ver com o procedimento, né? O processo que eu passei agora. Mas é um outro processo. Mas vamos em frente, né? Não podemos parar, queridos. Não podemos parar.
2: Irmã Margarete, é verdade que quando a gente chega numa certa idade, a gente é que nem carro velho, arruma uma coisa e estraga outra?
3: Ah, tá parecendo, né, Rubens?
2: Sério?
3: Rubens está dizendo que a gente fica velho, fica que nem um carro velho, né? Arruma uma coisa e estraga outra. Ai, ai, ai, a irmã Margarete assim, misericórdia, né? Mas a graça de Deus é aquela que nos fortalece, que nos ajuda, né? Eu estava aqui sentada, sabe, Rubens? Eu estava pensando assim, ó. Às vezes a gente tem uma situação, tem algo, né, para resolver. E a gente, a irmã Margarete também é assim, não é só você não. Às vezes a gente não ora a Deus, não busca a direção de Deus. Às vezes eu digo que o irmão Rubens é assim, mas a irmã Margarete também é assim. Diante dessa situação, eu vi que eu errei, né? E a gente não busca Deus, a direção de Deus.
2: Está fazendo muito mistério, mas eu já vou te entregar de uma vez.
3: Deus,
2: não
3: Deus, Deus, ele nos dá a direção. Né? Mas às vezes a gente não busca, a gente avalia com os nossos olhos, né? Nossos olhos carnais e acha que aquilo é melhor. E
2: avalia às vezes, com os achômetros.
3: Com nossos achômetros, né? E às vezes não é aquilo. Sabe por quê, queridos? Porque nós vimos com os nossos olhos carnais, mas Deus já sabe lá na frente, né? O que vai acontecer? E nessa passagem de hoje a gente vai refletir um pouquinho, né? A irmã Margarete, quando foi para fazer a radioterapia, eu disse para o meu esposo, eu peguei o carro da saúde, né? Porque eu poderia ter o carro da saúde para ir todo dia, voltar, eles me pegariam aqui na porta e me deixariam aqui na porta. Beleza, seria ótimo, mas eu fui um dia e eu achei assim que teria que ir muito cedo, 10h30 da manhã, eu já teria, ele já passaria para me pegar. Eu vi que não ia dar para fazer a programação aqui, né, da rádio. E eu digo, não, mas eu quero primeiro fazer a rádio, né? Não quero deixar 15 dias agora sem fazer. E resolvi não ir com o carro e sim ir de ônibus, queridos. Aí é que a gente se engana, né? Muitas vezes a gente avalia a situação e decide por nós mesmos, né? Não consultamos, não perguntamos, não pedimos, porque Deus, ele nos dá direção, de uma forma ou outra ele nos dá direção, ele mostra para nós, né? Porque nós vimos hoje, mas ele já viu o amanhã. E assim a irmã Margarete fez. Esses 15 dias eu estava indo, fui de ônibus. Teve um dia que eu pedi para o irmão Rubens, eu disse, me leva lá porque caminhando eu não vou conseguir chegar. Não, por que caminhando? Porque da onde eu saltava do ônibus, ali no Marieta, lá na clínica lá onde estava fazendo, né? Era um pouco longe. E a irmã Margarete caminhou muito nesses dias. Ano passado, aí beleza, fui no médico, bati raio-x, vi que era, tomei um remedinho, passou, né? Passou, e oração também, e passou. Mas quando foi agora, nesse período de caminhada, muita caminhada, forçou muito o meu pé e aquilo ali...
2: Meio quilômetro, mais ou menos, da onde tu descia até...
3: Meio quilômetro, Rubens, da onde eu desci até onde eu tinha aqui, né? Ah, eu achei que ia ser bom, eu gosto de caminhar um pouco, de beleza. E só que isso voltou a doer, mas com uma intensidade tão grande, uma dor tão grande, é que infecciona, né? Porque daí forçou muito, que eu não podia mais nem caminhar. Ontem, por exemplo, eu acordei de manhã e eu não conseguia nem botar o pé no chão. Passei o dia todo assim, quando chegou a tarde, tomei um remédio e fiz uma infusão, né? E deitei, fiquei na cama a tarde toda, mas no final da tarde, à noitinha, eu disse pro Rubens, me leva no SIS, aí fui, bati outro raio-x, realmente é isso. Aí tô tomando um remedinho. E tem coisas, queridos, que às vezes a gente não consulta a Deus. Ah, é tão fácil de resolver que a gente resolve por nós mesmos, a gente decide, mas Deus sabia, se eu tivesse buscado, com certeza, que Deus ia me dar direção de não fazer a rádio.
2: Uma galera que precisa um pouquinho, é que às vezes Deus nos dá o caminho e nós preferimos o atalho. E já dizia minha tataravó, que quem troca caminho por atalho procura trabalho. Você encontrou.
3: E eu encontrei, né? O trabalho, né, Rubens? E
2: agora... queria comodidade, né, Ana? Queria comodidade.
3: Não, eu pensei, primeiramente, eu pensei aqui, né, que eu não...
2: Mas tá sério, gente, ela tá aqui, não consegue pisar.
3: E de ônibus, direito. De ônibus eu saía, eu pegava o ônibus aqui, meio-dia e 15, meio-dia e 20, então daria para... Eu saía da rádio, fazia almoço, almoçava e ia, né, tranquilo. Mas não era assim que era para ter feito. Eu teria que ter deixado a rádio aqui uns 15 dias,
2: pegado férias,
3: né, e ter feito o tratamento certinho, né? Mas amém. A gente vai errando e vai aprendendo, né? Em cima dos erros, tá bom, queridos? Mas eu quero já entrar na palavra, né? Já falei demais. Não ia nem falar, né, nessa situação, mas já falei. Amém, queridos? Então é assim, busque ao Senhor em todas as situações, porque Deus, ele tem prazer em nos ouvir, em falar conosco, nos abençoar, queridos. Então por isso que eu disse que a irmã Margarete está meio na lenta hoje, mas eu digo não, vamos fazer a rádio sim. Bom, queridos, eu quero ler uma palavra aqui com você, que está em Mateus 16, o 15 e o 16, que nos diz assim, ó, disse-lhes ele, E vós quem dizeis que eu sou? E Simão Pedro respondendo disse: Tu és o Cristo, o Filho de Deus vivo. Tu és o Cristo, Filho do Deus vivo. E vós quem dizeis que eu sou? Por isso que eu estava aqui, né? Fazendo essa pergunta, né? O Senhor, quem é o Senhor para você? Quem é o Senhor para nós, né? Porque ali Jesus, ele estava com os seus discípulos e questionou sobre como eles o enxergavam. Afinal, eles já caminhavam durante certo tempo com o Senhor. E não é diferente conosco, né? Nos 3 anos que Jesus esteve com eles, em várias situações, Jesus os advertiu sobre a fé. Os próprios discípulos questionavam: quem era Jesus? Nesse dia, Pedro respondeu sem escorregar nas palavras, sempre impetuoso e afoito. Não permitiu que alguém o avançasse à sua frente. Deus para mim é o Todo-Poderoso. Deus é o Todo-Poderoso, Criador de tudo. Nele há todo poder, soberania e majestade, vida e esperança. Certamente há muito mais palavras com as quais eu posso descrever. Agora, como você descreve Jesus? Quais palavras você usaria para expressar quem é o Senhor? Perceba que o Senhor se revela aos seus filhos conforme nós o buscamos. É verdade, queridos, o Senhor se revela a nós conforme nós o buscamos. Foi o que a irmã Margarete, né, aqui acabou de relatar. Eu não busquei ao Senhor, eu decidi, eu resolvi o que eu ia fazer, né? Mas quando nós buscamos o Senhor se revela, Ele revela a nós de uma forma tremenda, queridos. E talvez essa forma pela qual você o vê seja diferente da minha. Talvez você veja diferente. Acredite, é natural termos olhares diferentes. No entanto, uma coisa que não pode mudar é quanto ao Senhor ser o nosso Pai. Aleluia. E Ele tem prazer em cuidar de nós, queridos. Quantas vezes os nossos filhos, né, vão e fazem as coisas sem nos consultar, sem compartilhar com a gente, e acabam fazendo as coisas erradas. E quando dá tudo errado, aí eles correm, né, para o pai, para a mãe, pedem ajuda, pedem socorro, porque eles sabem que nós temos, né, o endereço certo, aonde buscar, que é no Senhor, a buscar ajuda, buscar orientação, direção de como sair, né, daquele problema. Então, o nosso Pai, queridos, Ele nos ama assim como nós amamos os nossos filhos. Mas Ele deixa porque nós queremos muitas vezes fazer as coisas do nosso jeito, né? Como nós achamos melhor. Mas o melhor mesmo, queridos, é buscar ao Senhor. Então, acredite que a melhor forma ainda é quando o Senhor nos orienta, nos ensina. Mas para isso nós precisamos fazer o quê? Buscarmos a Ele, queridos, porque Ele nos revela. Sim, porque nós não estamos vendo, mas Ele nos mostra, né? Então, quem Deus é para você? E com base nessa certeza, antes de conhecê-lo, a minha vida era uma depois que eu recebi como Salvador, o meu olhar mudou, a minha esperança renasceu e a minha fé se tornou ativa. Então, antes de nós conhecermos o Senhor, a nossa fé era assim. Nós criamos em Deus, mas nós fazíamos as coisas do nosso jeito, na nossa hora, como nós achávamos melhor. Mas depois que nós conhecemos o Senhor, queridos, o nosso Salvador, nós precisamos mudar a nossa independência do Senhor e nos tornar dependentes. Aleluia! Porque nem tudo nós podemos resolver, mas com a ajuda dEle, com a orientação dEle. Deus sabe, queridos, exatamente o que está no seu coração. Ele sabe. Com certeza, nesse momento, não tente esconder, não. Contudo, Ele só agirá se você permitir. Ele só vai agir, querido, se nós permitirmos. E quantas vezes nós não permitimos, né? Porque Ele sabe como é o nosso amanhã. Ele sabe em que as nossas escolhas resultarão. Quem planta sementes, queridos, esperando uma grande colheita, não pode prever com exatidão se isso de fato sucederá, mas Deus é a exatidão dos cumprimentos e das promessas na nossa vida. Então nós devemos, né, buscar ao Senhor, porque aquilo que nós plantarmos,

0: Glória a Deus. A irmã Margarete também tá, né, meia resfriada, então tem horas que fica meio complicado, queridos. Mas Deus, querido, Ele sabe exatamente o que está no meu, no seu coração. E como é que nós agimos, né? O Senhor, Ele pode ser tudo para nós, mas nem sempre, queridos, Ele vai responder as coisas como nós queremos. Nem sempre Ele vai fazer aquilo que nós queremos. Não é porque Ele não quer ou Ele não pode. Não, é porque Ele sabe o que é melhor para mim e para você. E Ele nos ama. Então Ele vai fazer sempre aquilo que Ele acha que é o melhor. Então muitas vezes nós não buscamos ao Senhor porque nós queremos fazer as coisas do nosso jeito. Mas o Senhor, queridos, Ele se revela aos seus filhos conforme nós o buscamos. Então nós podemos buscar ao Senhor porque Ele vai se revelar. Aleluia. Às vezes a gente não está tendo nenhuma visão, nenhum entendimento, mas quando nós nos colocamos em oração, o Senhor se revela. O irmão Rubens às vezes pega um pouquinho no pé da irmã Margarete, né? Porque tudo tem que orar. Se está bem tem que orar, se não está bem tem que orar, agradecer, né? Então a irmã Margarete gosta, porque eu já tive muitas experiências de quando eu busco a Deus em causas impossíveis, as respostas que Deus traz. E quando eu não busco também, a consequência, né, que nós colhemos.
1: Se você ficar falando assim, o pessoal vai achar que eu sou contra a oração. Não é bem assim como ela está dizendo. É que ela se quebrou a unha, ela ora. Se a unha está boa, ela ora. Então
0: é assim,
1: meio engraçado.
0: Para mim, tudo tem que
1: Só que é o seguinte, quando eu estou muito doente, eu não deixo ela orar por mim, não. Porque eu já vi ela orar por uns 3 ou 4 e 3 dias depois teve velório.
0: Ah, mas tu reconhece, né? Semana passada ainda...
1: Tô brincando, amor, claro.
0: Ele estava um dia com tanta dor. Ele assim para mim, ai, nega, faz uma massagenzinha em mim, faz. Eu digo, então vamos fazer massagem e vamos orar. Aí eu faço a massagem e já oro, irmãos. Ele disse, nega, como é que foi, amor, que tu disse?
1: Ah, foi, tu não tem noção, foi milagrosa aquela massagem.
0: Ele disse, tu não tem noção, mas aquela massagem foi milagrosa. Eu digo, foi a massagem ou foi a oração? Porque milagre assim instantâneo, às vezes não é a massagem, não, queridos. E Deus me levou assim a orar com uma intensidade, né? com compaixão, misericórdia, porque eu sei o quanto é difícil quando a gente está com uma dor, né? Então é assim que acontece. Então, por tudo, ele pede a massagem, eu digo, vamos fazer a massagem, mas vamos orar. Aí eu vou fazendo a massagem e vou orando. Aí se ele está no mesmo espírito, né? Porque é quando dois concordam, queridos. Porque se eu for orar por você e você não estiver crendo, você estiver duvidando, você não estiver com aquela intensidade ali na oração, né? Se aquebrantando diante de Deus, às vezes a coisa não acontece. É quando dois concordam. Então, na hora do aperto, da dor, né, Rubens? Aí a concordância, né? Então, glória a Deus, queridos, que o nosso Pai é bom, né? E nós precisamos, sim, descobrir a nossa verdadeira identidade, queridos. E fazer agir com base em quem você é, não nas suas circunstâncias. Nós precisamos descobrir quem nós somos em Cristo, né? E com essa base, queridos, é que nós, né, nos apegamos ao Senhor, oramos, cremos, né? Não olhamos para a circunstância, mas olhamos para o nosso Salvador, né? Então eu pergunto para você nesse dia, quem o Senhor é para você? Ele é tudo para mim. Mas eu digo para você, nem tudo Ele faz do jeito que eu quero. Amém? Ele faz do jeito que Ele sabe que vai ser o melhor. Porque o melhor para mim, o melhor para você, nem sempre é o melhor que Deus vê. Amém, queridos? Então, vamos buscar ao Senhor, né? Vamos nos render a Ele, porque Ele é o Todo-Poderoso. Para mim, Ele é o Todo-Poderoso. Ele é o Criador de tudo, queridos. E nele há poder, sim. Aleluia, poder no nome de Jesus. Então, quando você orar, ore. Ore dessa forma, poder no nome de Jesus, e é no nome de Jesus que nós devemos orar. Podemos orar, Rubens, ou vamos ouvir um louvor?

Deus é o nosso refúgio e fortaleza, socorro bem presente na hora da angústia. E nesta confiança, vamos falar com Deus agora. Formamos a corrente de oração com a irmã Margarete.

Glória a Deus, eterno, soberano, nosso Deus, nosso Pai. É no nome do Teu Filho amado, Jesus Cristo, que nós oramos. Eu quero estar apresentando, Senhor, cada vida que está conectado nesse momento. Aqueles que estão orando, intercedendo, clamando por outras vidas, Senhor. Eu Te peço, perdoa-nos e nos alcança com a Tua misericórdia. Nos concede a Tua graça, Senhor, o Teu favor. Sim, o Teu favor não merecido, porque nós não merecemos. Mas é por amor a Jesus Cristo, ó Pai, que Tu nos concede a bênção, a vitória. Porque através dEle, Senhor, é que nós somos merecedores. Tua palavra também nos diz, Senhor, que não há um justo sequer, mas que nós somos justificados no sangue de Jesus Cristo. É por isso que nós, Senhor, oramos, porque cremos na Tua palavra, que é viva e verdadeira. E quando o Teu Espírito Santo age, Senhor, em nós e através de nós, o Teu querer perfeito, Senhor, se torna realidade. Se torna possível, porque para Ti tudo é possível. Para Ti não há impossível que Tu não possas fazer. Então realiza, Senhor, o impossível em cada coração, salvando, libertando, curando, Senhor, para a honra e glória do Teu nome, ó Deus. Para a honra e glória do nome de Jesus, porque Ele se entregou por amor. Sim, ó Pai, muito obrigada por este sacrifício santo, justo e perfeito. Aleluia. Você que nesse momento está reconhecendo o Senhor Jesus como Salvador, como Senhor da sua vida. Aleluia. Eu te digo mais, persevere até o fim. Na hora da luta, da prova, não tire os teus olhos do Senhor, não, mas olhe para Ele e reconheça que se Ele fizer, Ele é Deus, se Ele não fizer, Ele continua sendo Deus. Aleluia. Sim, ó Pai, eu oro para que os Teus filhos venham ter um dia na direção do Teu Santo Espírito. E nos ajuda, Senhor. Sim, nos ajuda, ó Deus, a buscar em Ti resposta, Pai, para as nossas necessidades, porque Tu tens prazer em nos abençoar, ó Deus. Muito obrigada, Senhor, porque mesmo nas experiências difíceis, Senhor, Tu nos ensina. Aleluia. O poder é Teu, a honra é Tua e a glória é para Ti, Senhor. Aleluia, eu coloco a minha vida, Senhor, no Teu altar. E eu Te agradeço porque Tu tens cuidado de mim, Senhor. Sim, Tu tens cuidado, Senhor. Ainda que muitas vezes, ó Deus, as nossas decisões, elas nos levam por caminhos, Senhor, que não era o caminho que Tu tinha para nós. Mas nos perdoa, nos concede, Senhor, um espírito obediente, manso e humilde, Senhor, para que nós venhamos receber a Tua graça, Senhor, a Tua misericórdia. Eu desejo a você um dia cheio da bênção, da graça e da paz do Senhor. E eu quero estar orando também junto com você, junto com você. Tem algo no meu coração, porque a palavra de Deus diz que a oração de um justo é poderosa. Se houver um justo, sim, Deus com certeza vai realizar o desejo dele. Eu quero pedir a você que nesse momento nós peça ao Pai em nome de Jesus. Pelo jogo da seleção brasileira hoje. Sim, é um compromisso meu, seu, orar pela nossa nação, a nação brasileira. E
O meu desejo é que eles venham ganhar. Mas o Pai tem o melhor. E Ele sabe o que é o melhor. E eu oro agora junto com você, na mesma concordância, reconhecendo que Deus ouve a oração do justo, aquele que reconhece que é justificado no sangue de Jesus. O Pai ouve, Ele recebe, Ele responde, não da maneira que queremos, mas da maneira com que Ele quer. Sim, Pai, entregamos essa situação, essa causa nas Tuas mãos, porque reconhecemos que Tu és um Deus vivo, um Deus verdadeiro, um Deus justo, um Deus fiel, sim, que faz aquilo que nós não podemos fazer. E que lá, Senhor, no meio daqueles homens, haja fé. Sim, ó Deus, que tudo que é contrário à Tua vontade venha cair por terra. E a Tua vontade prevaleça, Tua vontade que é boa, perfeita e agradável. Nós

que é contrário. Porque há poder no sangue de Jesus. Há poder no nome de Jesus. E é no nome de Jesus que nós oramos e te agradecemos, ó Pai. Porque até aqui a tua vontade tem prevalecido. E que prevaleça a tua vontade, não a nossa, Pai, mas a tua. Em nome de Jesus Cristo, ó Pai, eu te louvo e te agradeço. Amém, queridos. Deus abençoe. E fiquem todos, tenham todos um dia na bênção, na graça, na paz. E amanhã, se o Senhor nos permitir, estaremos aqui novamente.

10 horas e 47 minutos agora, 10h47. Nós chegamos ao final de mais um programa Amanhã com Deus. Muito grato aí pelo carinho da tua audiência. Se Deus nos permitir, amanhã estaremos com você. E logo mais, 21h30, você tem o reprise desse programa em áudio, tá bom? E 21h30. Vem aí a última canção do programa, Sandra Santos, Não Quero Te Perder. E na sequência, o pastor Jorginho Palharim com uma belíssima mensagem para hoje. Um ótimo dia para você, Deus abençoe e um ótimo início de semana. Tchau, gente. Tchau.

0: passará o céu e a terra, mas as minhas palavras jamais passarão. Mateus 24:35.
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2: 22:47.
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0: tu conservarás em paz aquele cuja mente está firme em ti, porque ele confia em ti. Isaías 26:3.
1: 22 horas e 52 minutos.

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1: 23 horas e 2 minutos.
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no princípio era o Verbo, e o Verbo estava com Deus, e o Verbo era Deus. Ele estava no princípio com Deus. Todas as coisas foram feitas por intermédio dele. Sem ele, nada do que foi feito se fez. Nele estava a vida, e a vida era a luz dos homens. A luz resplandece nas trevas, e as trevas não prevaleceram contra ela. João 1, 1 a 5.

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1: 23 horas e 15 minutos.
2: A porta do coração. Ao ver um quadro em exposição, um homem percebeu que havia algo diferente. A pintura mostrava uma figura de Jesus batendo suavemente a porta de uma casa. O que lhe chamou a atenção foi que a porta não tinha fechadura. Então o homem perguntou ao artista por quê. E ele respondeu: este quadro representa Jesus batendo a porta do coração, e só é possível abri-la pelo lado de dentro. E completou: Jesus está batendo a porta do seu coração, e só você poderá abrir, e mais ninguém.

ao Senhor nosso Deus, o nosso louvor, a nossa honra, a nossa glória. Somos nada, Pai, somos pó. Até mesmo o nosso louvor é ofensivo e não é suficiente. Que o sangue do Senhor purifique o nosso louvor e o apresente diante do trono do Senhor. Que esse louvor torne para nós em forma de bênçãos, Pai. Que nós possamos, Senhor, sentir o sorriso que vem do trono de Deus, iluminando a nossa vida e o nosso coração. Em nome de Jesus. Amém.

Portanto, todo aquele que me confessar diante dos homens, também eu confessarei diante de meu Pai que está nos céus. Mas qualquer que me negar diante dos homens, também eu negarei diante de meu Pai que está nos céus. Mateus 10, 32, 33.

A lei do Senhor é perfeita e refrigera a alma. O testemunho do Senhor é fiel e dá sabedoria aos simples. Salmos 19:7.

0: Jesus pôs-se em pé e clamou, dizendo: Se alguém tem sede, venha a mim e beba. Quem crê em mim, como diz a Escritura, do seu interior correrão rios de água viva. João 7,37.
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pelo que hoje deves saber e considerar no teu coração que só o Senhor é Deus. Em cima no céu e embaixo na terra não há nenhum outro. Deuteronômio 4:39.

0: Quem é este que de madrugada socorre os aflitos? Quem é este que nos hospitais e nas prisões atende os seus gritos? Quem é este que consola os que estão nos asilos e nos leprosários? Quem é este que liberta um drogado sem cobrar honorários? O seu nome é Jesus.
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2: 23:46.
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0: Mas digo isto: aquele que semeia pouco, pouco também ceifará. E aquele que semeia abundância, em abundância também ceifará. 2 Coríntios 9:6.
1: 23 horas e 51 minutos.

Aceita, Senhor, a nossa adoração. Quando corações pecadores se unem para louvar e bendizer ao Senhor, mesmo vindo de lábios pecadores. Ao Senhor, nosso Deus, o nosso louvor, a nossa honra, a nossa glória. Somos nada, Pai. Somos pó. Até mesmo o nosso louvor é ofensivo e não é suficiente. Que o sangue do Senhor purifique o nosso louvor e o apresente diante do trono do Senhor. Que esse louvor torne para nós em forma de bênçãos, Pai. Que nós possamos, Senhor, sentir o sorriso que vem do trono de Deus, iluminando a nossa vida e o nosso coração. Em nome de Jesus, amém.

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1: 0:02.
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Seja bendito o nome de Deus para todo sempre, porque são dele a sabedoria e a força. Ele muda os tempos e as estações. Ele remove os reis e estabelece os reis. É ele quem dá sabedoria aos sábios e o entendimento aos entendidos. Ele revela o profundo e o escondido. Conhece o que está em trevas e com ele mora a luz. Daniel 2, 20, 21, 22. Esforça-te e tem bom ânimo. Não te atemorizes nem te espantes, porque o Senhor teu Deus está contigo por onde quer que andares. Josué 1, 9.

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1: 0:15.
2: O Senhor dará força ao seu povo. O Senhor abençoará o seu povo com paz. Salmos 29:11.

combati o bom combate. Acabei a carreira, guardei a fé. Desde agora a coroa da justiça me está guardada, a qual o Senhor, justo juiz, me dará naquele dia. E não somente a mim, mas também a todos os que amarem a sua vinda. 2 Timóteo 4, 7, 8.

0: Bem-aventurado o homem que não anda segundo o conselho dos ímpios, nem se detém no caminho dos pecadores, nem se assenta na roda dos escarnecedores. Antes tem seu prazer na lei do Senhor, e na sua lei medita de dia e noite. Salmos 1, 1 e 2.
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porque há um só Deus e um só mediador entre Deus e os homens, Jesus Cristo homem. 1 Timóteo 2:5.

0: E tudo o que pedirdes na oração, crendo, recebereis. Mateus 21, 22.
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2: 0h49.
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0: porque Deus amou o mundo de tal maneira que deu seu Filho unigênito, para que todo aquele que nele crê não pereça, mas tenha a vida eterna. João 3,16.
1: Zero hora e 54 minutos.

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1: 1:02.
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diante do amor. Os olhos enxergam mais longe. As mãos seguram mais firmes. Os pés caminham mais seguros. Diante do amor, o longe se torna perto. O pequeno se torna grande e o feio se torna bonito. Diante do amor, a verdade é revelada. O egoísmo é expulso, o erro é esquecido. Diante do amor, conseguimos transpor barreiras que pareciam intransponíveis. Conseguimos alegrar corações que estavam adormecidos pelo ódio. Construímos pontes sólidas entre homens. Que o amor de Deus esteja em nossos corações sempre.

O Senhor não retarda a sua promessa, ainda que alguns a têm por tardia. Porém, é longânimo para convosco, não querendo que ninguém se perca, senão que todos venham arrepender-se. 2 Pedro 3:9.

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1: 1:16.
2: Nós não temos recebido o Espírito do mundo, mas sim o Espírito que provém de Deus, a fim de compreendermos as coisas que nos foram dadas gratuitamente por Deus. 1 Coríntios 2:12.

Pedis e não recebeis, porque pedis mal, para o gastardes em vossos deleites. Tiago 4:3.

0: Santo Espírito, desce como fogo. Santo Espírito,
1: diga,
0: incendeia, incendeia.
1: Vamos queimar por ele, vamos queimar por ele.

0: Para onde me irei do teu espírito? Ou para onde fugirei da tua presença? Se subir ao céu, tu aí estás. Se fizer no céu a minha cama, eis que tu ali estás também. Se tomar as asas da alva, se habitar nas extremidades do mar, ainda ali a tua mão me guiará e a tua destra me susterá. Salmos 139, 7, 8, 9, 10.
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0: Vamos aplaudir ao Senhor.
1: Ó Senhor Jeová, Tu já começaste a mostrar a Tua grandeza e a Tua forte mão, pois que Deus há no céu ou na terra que possa fazer segundo as Tuas obras e segundo os Teus grandes feitos. Deuteronômio 3, 24.
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3: 1:47.
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0: palavras do Senhor são palavras puras. Como prata refinada numa fornalha de barro purifica 7 vezes. Salmos 12, 6.
1: Uma hora e 51 minutos.

os jovens se cansarão e se fatigarão, e os mancebos cairão. Mas os que esperam no Senhor renovarão as suas forças. Subirão com asas como águias, correrão e não se cansarão, andarão e não se fatigarão. Isaías 40, 30, 31.

um simples homem. Eis um homem que nasceu e cresceu em uma humilde aldeia. Trabalhou como modesto carpinteiro até os 30 anos. Foi somente durante os 3 anos seguintes que pregou sua mensagem. Nunca escreveu um livro. Nunca exerceu qualquer cargo. Nunca teve um lar. Nunca constituiu família. Nunca frequentou uma universidade. Nunca a planta dos seus pés pisaram uma grande cidade. Nunca fez alguma coisa que pudesse aparentar grandeza. Nada teve em comum com este mundo, exceto o simples poder de sua singular personalidade. O seu nome é Jesus.

assim também vós considerai-vos como mortos para o pecado, mas vivos para Deus em Cristo Jesus, nosso Senhor.

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1: 2:16.
2: Os dois mares. Na Palestina existem dois mares. Um é doce e em suas águas abundam os peixes. Bosques e jardins enfeitam suas margens. As árvores estendem sobre ele seus ramos e avançam suas raízes sedentas para beber as águas saudáveis. Em suas praias as crianças brincam como faziam quando Jesus ali estava. As cristalinas águas de um braço do Rio Jordão formam este mar, e tudo que ali vive é feliz só por estar às suas margens. Mas o Jordão desemboca também em outro mar. Ali não há movimento de peixes, nem canto de pássaros, nem o riso das crianças. Uma atmosfera densa paira sobre as águas desse mar que nem o homem nem a ave bebem jamais. A que se deve esta enorme diferença entre dois mares vizinhos? Não se deve ao Rio Jordão, tão boa é a água que lança em um como no outro. Também não se deve ao solo que lhe serve de leito e nem às terras que o circundam. A diferença se deve ao fato de o mar da Galileia receber as águas do Rio Jordão e não as reter ou conservar em seu poder. Para cada gota que entra, sai outra. O dar e receber se cumprem ali em idêntica medida. O outro mar retém com ciúmes o que recebe. Cada gota que ali cai, ali permanece. O mar da Galileia dá e vive. O outro não dá nada. Chama-se Mar Morto. Que não sejamos como o Mar Morto, retendo tudo sem dividir nada, mas assim como o Mar da Galileia, possamos dar e receber, para que haja vida e alegria em nossos corações.

não vos inquieteis, pois, pelo dia de amanhã, porque o dia de amanhã cuidará de si mesmo. Basta cada dia o seu mal. Mateus 6:34.

mas aquele que perseverar até o fim será salvo. Mateus 24:13.

Quem é este que resolve os problemas quando eles quase nos consomem? Quem é este que enriquece os pobres e ensina os doutores? Quem é este que, por ter triunfado da morte, é o Senhor dos Senhores? Jesus.

0: a grandeza de Deus.
1: Sing aleluia to the...
0: Deus é grande em glória. Deus é grande em poder. Ele é grande em misericórdia, perdão, amor, justiça, benignidade e sabedoria. Deus é tão grande que a palavra de Deus diz que o céu é o seu trono e a terra o estrado dos seus pés. Ele é tão grande, mas ao mesmo tempo tão pequeno, que cabe dentro do teu coração. Deixe-o entrar.
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3: 2:49.
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Não é estranho. Não é estranho como um real parece tanto quando levamos à igreja e tão pouco quando vamos ao shopping. Não é estranho como uma hora é tão longa quando servimos a Deus, mas tão curta quando nos divertimos. Não é estranho como 2 horas na igreja parecem tão longas, mas quando assistimos um filme, não. Não é estranho como não achamos as palavras quando oramos, mas elas estão sempre na ponta da língua quando conversamos com alguém. Não é estranho que achamos cansativo ler um capítulo da Bíblia, mas é fácil ler páginas e páginas de livros e revistas. Não é estranho como temos dificuldade em evangelizar e como é fácil falar coisas que não edificam. Não é estranho como todos querem ir para o céu, desde que não tenham que acreditar, dizer ou fazer a vontade de Deus. Pense e veja se você tem dado a Deus o que Ele merece. O fruto do justo é a árvore de vida, e o que ganha almas, sábio é. Provérbios 11:30.

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1: 3 horas e 2 minutos.
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0: recebe e adora ele, porque vai passar.
1: Mas como é santo aquele que vos chamou, sede vós também santos em todo o vosso procedimento. 1 Pedro 1,15.

tempo. O tempo é um fenômeno interessante. A cada ano que se passa, observamos em nós mesmos as mudanças que o tempo opera. Nós não o vemos, vemos somente as marcas e os resultados que ele deixa. Entretanto, não há nada de errado com o tempo. É o curso natural das coisas. Disse o sábio Salomão: há tempo para todas as coisas. Tudo tem o seu tempo determinado, e há tempo para todo o propósito debaixo do céu. E em meio a tantas mudanças, será que podemos encontrar alguém que seja imutável? Sim, para a alegria e tranquilidade daquele cuja fé está firmada em Cristo, a rocha eterna, encontramos o maravilhoso testemunho das Santas Escrituras que afirmam: Jesus Cristo é o mesmo ontem e hoje e eternamente. Que maravilha podermos descansar em Cristo Jesus, sabendo que Ele não muda, e não muda porque não tem necessidade de mudar. Ele é perfeito e eterno. O seguidor de Cristo não se impressiona mais com o tempo. Para ele existe em sua frente apenas a eternidade. A eternidade.

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1: 3:18.
2: Lâmpada para os meus pés é a tua palavra, e luz para o meu caminho. Salmo 119, 105.

Rogo-vos, pois, irmãos, pela compaixão de Deus, que apresenteis os vossos corpos como um sacrifício vivo, santo e agradável a Deus, que é o vosso culto racional. E não vos conformeis com este mundo, mas transformai-vos pela renovação da vossa mente, para que experimenteis qual seja a boa, agradável e perfeita vontade de Deus. Romanos 12, 1 e 2.

E todo aquele que não foi achado inscrito no livro da vida foi lançado no lago de fogo. Apocalipse 20:15.

0: O amigo. Meu amigo não voltou do campo de batalha, senhor. Solicito permissão para ir buscá-lo, disse um soldado ao seu tenente. Permissão negada, replicou o oficial. Não quero que arrisque a sua vida por um homem que provavelmente deve estar morto. O soldado, ignorando a proibição, saiu e uma hora mais tarde regressou mortalmente ferido, transportando o cadáver do seu amigo. O oficial estava furioso e disse: já tinha dito que ele estava morto. Agora eu perdi dois homens. Diga-me, soldado, valeu a pena trazer um cadáver? E o soldado respondeu: claro que sim, senhor. Quando o encontrei, ele ainda estava vivo e pôde me dizer: tinha certeza que você viria. Amigo é aquele que chega quando todo mundo já se foi. Jesus, o amigo certo das horas incertas.
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Por isso não desfalecemos. Mas ainda que o nosso homem exterior se corrompa, o interior contudo se renova de dia em dia. 2 Coríntios 4:16.

0: aparta-te do mal e faz o bem. Busca a paz e segue-a. Salmos 34:14.
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2: 3:50.
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0: A fé é o firme fundamento das coisas que se esperam e a prova das coisas que não se veem. Hebreus 11:1.
2: Três horas e 50 minutos.

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1: 4 horas.
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1: 4:16.
2: O grande joalheiro. Há muito tempo, um jovem que vivia desanimado dirigiu-se ao seu professor dizendo: "Me sinto tão fraco que não tenho forças para fazer nada. Dizem até que não sirvo para nada e que não faço nada certo. O que posso fazer para que me valorizem mais?" E o sábio professor tirou um anel que estava usando e deu ao garoto dizendo: "Tente vender este anel pelo máximo possível, mas não aceite menos que uma moeda de ouro." E o jovem pegou o anel e partiu. Ofereceu a algumas pessoas, que olhavam com algum interesse, mas quando o jovem mencionava a moeda de ouro, alguns riam, outros saíam sem ao menos olhar para ele. Abatido pelo fracasso, resolveu voltar. E diante do seu professor disse: "Sinto muito, mas é impossível conseguir o que pediu pelo anel." E o professor disse: "Devemos saber então quanto vale. Vá até o joalheiro, diga-lhe que quer vender o anel e pergunte quanto ele dá. Mas não importa o quanto ele lhe ofereça, não o venda. Volte aqui com o anel." O joalheiro examinou o anel, pesou e disse: "Agora não posso dar mais que 58 moedas de ouro por este anel." 58 moedas de ouro!" exclamou o jovem. "Sim", disse o joalheiro. "Mas se não for urgente, eu posso oferecer até 70 moedas de ouro." Então o jovem pegou o anel e voltou emocionado à escola para contar ao professor. Depois de ouvir tudo o que o jovem lhe contou, o professor disse: "Somos como esse anel, uma joia valiosa e única, e ninguém além do grande joalheiro, nosso Deus e Pai, que deu o seu Filho Jesus por amor de nós, sabe o nosso real valor."

Vede também os navios, que, embora tão grandes e levados por impetuosos ventos, com um pequenino leme se voltam para onde quer o impulso do timoneiro. Assim também a língua é um pequeno membro e se gaba de grandes coisas. Vede com grande bosque um tão pequeno fogo incendeia. Tiago 3, 4 e 5.

e todos choravam e pranteavam. Ele, porém, disse: Não choreis, ela não está morta, mas dorme. E riam-se dele, sabendo que ela estava morta. Então ele, tomando-lhe a mão, exclamou: Menina, levanta-te. E o seu espírito voltou, e ela se levantou imediatamente. E Jesus mandou que lhe desse de comer. Lucas 8, 52-55. Então o rei Nabucodonosor se espantou e se levantou depressa. Falou e disse aos seus conselheiros: Não lançamos nós dentro do fogo três homens atados? Responderam ao rei: É verdade, ó rei. Disse ele: Eu, porém, vejo quatro homens soltos que andam passeando dentro do fogo e nenhum dano sofrem. E o aspecto do quarto é semelhante a um filho dos deuses. Daniel 3, 24-25.

0: que desde a antiguidade não se ouviu, nem com ouvido se percebeu, nem com os olhos se viu um Deus além de ti, que opera a favor daquele que por ele espera. Isaías 64:4.
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2: 4:49.
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0: Quando meu pai e minha mãe me desampararem, o Senhor me recolherá. Salmo 27:10.
2: 4:50.

0: falou Nabucodonosor e disse: Bendito seja o Deus de Sadraque, Mesaque e Abdenego, o qual enviou seu anjo e livrou seus servos, que confiaram nele e frustraram a ordem do rei, escolhendo antes entregar os seus corpos do que servir ou adorar a Deus algum, senão o seu Deus. Daniel 3:28.
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2: 5 horas.
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Mas vós sois a geração eleita, o sacerdócio real, a nação santa, o povo adquirido, para que anuncieis as grandezas daquele que vos chamou das trevas para a sua maravilhosa luz. 1 Pedro 2:9.

Pois ainda em bem pouco tempo, aquele que há de vir, virá e não tardará. Mas o meu justo viverá da fé, e se ele recuar, a minha alma não tem prazer nele. Hebreus 10, 37, 38.

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1: 5:16.
2: Não prosperará nenhuma arma forjada contra ti, e toda língua que se levantar contra ti em juízo, tu a condenarás. Isaías 54:17.

Eis que envergonhados e confundidos serão todos os que se irritam contra ti, tornar-se-ão em nada, e os que contenderem contigo perecerão. Isaías 41:11.

Confia no Senhor de todo o teu coração e não te estribes no teu próprio entendimento. Reconhece-o em todos os teus caminhos e ele endireitará as tuas veredas. Provérbios 3, 5 e 6.

0: Jesus, chamando uma criança, colocou-a no meio deles e disse: em verdade vos digo que se não vos converterdes e não vos fizerdes como crianças, de modo algum entrareis no reino dos céus. Mateus 18, 2 e 3.
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disse Jesus: Eu sou o caminho e a verdade e a vida. Ninguém vem ao Pai senão por mim. João 14:6.

0: vós sereis o meu povo, e eu serei o vosso Deus. Jeremias 30, 22.
1: 5 horas e 51 minutos.

assim diz o Senhor Deus de Israel: a farinha da vasilha não se acabará, e o azeite da botija não faltará. 1 Reis 17:14.

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1: 6 horas.
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1: 6:16.
2: Por que gastais o dinheiro naquilo que não é pão, e o produto do vosso trabalho naquilo que não pode satisfazer? Isaías 55:2.

não saia da vossa boca nenhuma palavra torpe, mas só a que seja boa para a necessária edificação, a fim de que ministre graça aos que a ouvem. Efésios 4, 29.

0: entrai pela porta estreita, porque larga é a porta e espaçoso o caminho que conduz à perdição, e muitos são os que entram por ela. E porque estreita é a porta e apertado o caminho que conduz à vida, e poucos são os que a encontram. Mateus 7, 13 e 14.
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0: orarás a ele, e ele te ouvirá, e pagarás os teus votos. Também determinarás algum negócio, e ser-te-á firme, e a luz brilhará em teus caminhos. Jó 22, 27 e 28.
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2: 6:45.
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0: perseverai na oração, velando nela com ações de graças. Colossenses 4:2.
1: 6 horas e 50 minutos.

a sede. Segundo especialistas, devemos beber pelo menos 2 litros de água por dia. Isto pode reduzir o risco de ataque cardíaco, dar à nossa pele uma cor saudável e ajudar a perder peso. Quando fazemos exercícios ou vivemos num clima quente ou seco, devemos beber mais água. Mesmo quando não temos sede, devemos beber água. No sentido espiritual, a nossa sede também existe. Quando estamos secos espiritualmente, precisamos nem que seja uma gota da palavra e do conhecimento de Deus em nossas vidas. A nossa sede de Deus torna-se evidente quando temos consciência do nosso pecado e da nossa necessidade espiritual. Se você está sedento quase à morte, saiba que a sede de Deus só pode ser saciada por Jesus, a água viva.

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1: 7:03.
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0: secours.
1: Respondeu-lhe Jesus: em verdade te digo, que se alguém não nascer de novo, não pode ver o reino de Deus. João 3:3.

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1: 7:15.
2: Porque o reino de Deus não consiste em palavras, mas em poder. 1 Coríntios 4:20.

digno és, Senhor nosso e Deus nosso, de receber a glória e a honra e o poder, porque tu criaste todas as coisas, e por tua vontade existiram e foram criadas. Apocalipse 4:11.

Não temais, está quietos e vede o livramento do Senhor que hoje vos fará. Êxodo 14, 13.

0: Assim diz o Senhor, o teu Redentor, o Santo de Israel. Eu sou o Senhor, o teu Deus, que te ensina o que é útil e te guia pelo caminho em que deves andar. Isaías 48, 17.
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2: 7:45.
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com meu senhor. Mas olha, que habita em Lodebar, terra de tristeza e dor, onde opera a maldade. Senhor!

0: conhecereis a verdade, e a verdade vos libertará. João 8:32.
1: 7 horas e 50 minutos.

As minhas ovelhas ouvem a minha voz, e eu as conheço e elas me seguem. Eu lhes dou a vida eterna, e jamais perecerão, e ninguém as arrebatará da minha mão. João 10, 27 e 28.

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1: 8:02.
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nossa leve e momentânea tribulação, produz para nós cada vez mais abundantemente um eterno peso de glória. 2 Coríntios 4:17.

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1: 8:19.
2: Era desprezado e rejeitado dos homens, homem de dores e experimentado nos sofrimentos. E como um de quem os homens escondiam o rosto, era desprezado e não fizemos dele caso algum. Verdadeiramente ele tomou sobre si as nossas enfermidades e carregou com as nossas dores. E nós o reputamos por aflito, ferido de Deus e oprimido. Mas ele foi ferido por causa das nossas transgressões e esmagado por causa das nossas iniquidades. O castigo que nos traz a paz estava sobre ele, e pelas suas pisaduras fomos sarados. Isaías 53, 3, 4 e 5.

antes de ser afligido andava errado, mas agora guardo a tua palavra. Salmo 119, 67.

O Criador. Certo homem passeava feliz com seu veloz e confortável automóvel pelas ruas da cidade onde morava. Porém, subitamente o carro parou em plena avenida com um problema no motor. Após várias tentativas para fazê-lo funcionar novamente, porém sem êxito, abriu o capô e pediu ajuda, mas nem sinal de o carro funcionar. Como pode um carro tão bom parar desse jeito, disse. O homem já estava perdendo a paciência quando um senhor apareceu e educadamente pediu licença para ajudar. E sem acreditar que algo pudesse ser feito àquela altura, consentiu. Então aquele senhor conectou um fio a uma pequena peça do motor e sem sequer sujar as mãos, pediu que fosse dada a partida. No mesmo instante, para sua surpresa, o motor começou a funcionar. O mecânico desconhecido aproximou-se do proprietário e disse: meu nome é Harry Ford. Eu sou o fabricante destes veículos e compreendo muito bem como funcionam. Os sábios entendidos deste mundo têm tentado resolver os problemas do homem sem resultados. No entanto, a palavra de Deus diz que o Criador, com um único toque, regenera e dá vida ao ser humano. Ninguém conhece melhor a criação do que o próprio Criador.

ao Senhor, nosso Deus, o nosso louvor, a nossa honra, a nossa glória. Somos nada, Pai. Somos pó. Até mesmo o nosso louvor é ofensivo e não é suficiente. Que o sangue do Senhor purifique o nosso louvor e o apresente diante do trono do Senhor. Que esse louvor torne para nós em forma de bênçãos, Pai. Que nós possamos, Senhor, sentir o sorriso que vem do trono de Deus, iluminando a nossa vida e o nosso coração. Em nome de Jesus, amém.

0: Ao ouvir Isabel a saudação de Maria, saltou a criancinha no seu ventre. Isabel ficou cheia do Espírito Santo e exclamou em alta voz: Bendita és tu entre as mulheres, e bendito é o fruto do teu ventre. Lucas 1, 41-42.
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0: Ainda que eu ande pelo vale da sombra da morte, não temerei mal algum, porque tu estás comigo. A tua vara e o teu cajado me consolam. Salmos 23:4.
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2: 8:46.
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veio para o que era seu, e os seus não o receberam. Mas a todos quantos o receberam, aos que creem no seu nome, deu-lhes o poder de se tornarem filhos de Deus, os quais não nasceram do sangue, nem da vontade da carne, nem da vontade do varão, mas de Deus. João 1, 11 a 13.

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1: Seja bem-vindo a mais um encontro com a Palavra. Nesse programa estudamos todos os livros da Bíblia, um de cada vez. E agora que estamos estudando o Novo Testamento, já chegamos às cartas pastorais de Paulo. Cartas que são destinadas aos pastores que ele designou para cuidar das igrejas em Éfeso e em Creta. As duas cartas de Timóteo e também a de Tito tratam da organização da igreja e de como plantar e cuidar da igreja. Nestas cartas, Paulo enfatiza que os líderes, os bispos e pastores devem ser maduros espiritualmente e preencher uma lista de qualificações. Uma delas é mal interpretada. Marido de uma só mulher. Bom, isso significa que o homem deve ser de uma só mulher e não que ele só possa ter uma mulher durante toda a sua vida. Alguns entendem que o homem não pode ter sido casado com outra mulher antes da atual, ou seja, um homem divorciado não poderia ser um oficial da igreja. Se estudarmos com profundidade o texto, veremos que Paulo quis dizer que o oficial da igreja tem que ser um homem de uma só mulher, ou um homem que viva apenas com a sua mulher. As qualificações para os diáconos obedecem a um padrão tão rigoroso quanto a dos bispos e pastores. Também são determinadas certas qualificações para as mulheres destes oficiais, tão exigentes quanto a de seus maridos. Lembre-se que o propósito da carta de Paulo a Timóteo foi mostrar qual deveria ser o tipo de caráter que o homem de Deus deveria ter para liderar a igreja de Deus. Esse trecho, a respeito dos bispos e diáconos, de suas mulheres e dos padrões espirituais que eles deveriam cumprir, é um texto muito importante, mesmo que não pareça muito interessante. Paulo também alerta Timóteo quanto à apostasia. Aprendemos o que significa apostasia quando estudamos o livro de Juízes. Afastar-se do que você acreditava antes. Em 1 Timóteo capítulo 4, versículo 1, Paulo profetizou que nos últimos dias haverá muita apostasia e o Espírito revelou que muitos vão abandonar a fé e serão seduzidos por espíritos enganadores e doutrinas de demônios. Espíritos enganadores. Essa é uma expressão interessante e refere-se a tudo que é espiritual, mas que não é do Espírito Santo. Muitas pessoas não percebem isso. Estão tão determinadas a viver o sobrenatural que assim que têm contato com o mundo espiritual acham que fizeram contato com o Espírito Santo. Acabam se abrindo a qualquer espírito mundano sem perceber que são espíritos enganadores. Estes espíritos enganadores seduzem pessoas levando-as para fora da fé em Cristo. A segunda forma de apostasia citada por Paulo são as doutrinas de demônios. Doutrina significa ensino. Qual é o ensino da igreja? A doutrina da igreja é o ensino da igreja e deve estar sempre baseado nas Escrituras. No capítulo 5, versículo 16, Paulo deu um precioso conselho a Timóteo com relação às doutrinas, ou seja, às Escrituras. Atente bem para a sua própria vida e para a doutrina, perseverando nesses deveres, pois agindo assim, você salvará tanto a si mesmo quanto aos que o ouvem. Imagino que, em outras palavras, Paulo estava dizendo a Timóteo: Timóteo, existe uma época em que você, como pastor, vai ter que entrar para o clube eu em primeiro lugar. A hora de entrar para este clube chega quando você passa a levantar às 5 da manhã para ler a palavra de Deus. Quando você fizer isso, preste atenção em você e nas doutrinas. Avalie sua vida pela palavra de Deus e guie-se por ela. Fique firme neste propósito, porque se você fizer assim, salvará a você mesmo e a outros. Você não conseguirá salvar ninguém até que se salve. Você nunca deve ensinar ao seu rebanho alguma coisa que não tenha aplicado primeiro na sua própria vida, hein, Timóteo? Este é um conselho e tanto, sabe? Serve como ferramenta, não apenas para a salvação do servo do Senhor, como também para equipá-lo, para salvar a outros. A doutrina é a palavra de Deus. A palavra de Deus é a doutrina que devemos ensinar e pregar na igreja. É claro que o diabo não fica nem um pouco satisfeito com isso. Por isso vão existir as doutrinas de demônios. Estas não se encontram na Bíblia. Existe muita coisa que as pessoas acreditam e que não está na Bíblia. O povo de Deus nunca deve tomar nenhuma atitude baseada em suposições que não estão na Bíblia. As prioridades do povo de Deus devem ser baseadas no que está na Bíblia. Paulo chamou esse tipo de apostasia de doutrina dos demônios. Outro conselho muito valioso que Paulo deu a Timóteo foi: exercite-se na piedade. O exercício físico é de pouco proveito. A piedade, porém, para tudo é proveitosa, porque tem promessa da vida presente e futura. Pode ser que, como tantos jovens, Timóteo fosse atlético e estivesse gastando bastante tempo com exercícios. E por isso Paulo estivesse dizendo: tudo bem, Timóteo, isso é importante. Mas sabe o que você deve exercitar? Exercite-se na piedade, porque isso o ajudará nesta vida e também na vida que está por vir. Até a minha volta, concentre-se nas suas leituras e na pregação e no ensino, hein, Timóteo? Não negligencie o dom que lhe foi dado por mensagem profética com imposição de mãos pelos presbíteros. Seja diligente nessas coisas. Dedique-se inteiramente a elas, para que todos vejam o seu progresso. Aparentemente, Timóteo teve uma experiência marcante quando foi ordenado, e os oficiais da igreja impuseram as mãos sobre ele. Parece que ele teve alguma experiência espiritual e algo bonito aconteceu. Algum recado lhe foi transmitido. Um dos meus antigos professores costumava dizer: colocar as mãos em alguém não passa nada, só germes. Esse meu antigo professor não acreditava que os oficiais da igreja pudessem transmitir alguma coisa para as pessoas no momento da ordenação. Eu não concordo com ele, não, porque nesta epístola de Paulo parece óbvio que alguma coisa aconteceu com Timóteo quando os líderes da igreja impuseram as mãos sobre ele. Paulo disse: o dom que lhe foi dado por mensagem profética com imposição de mãos dos presbíteros. Creio que ele estava falando desta mesma unção quando escreveu: dedique-se à leitura pública das Escrituras, à exortação e ao ensino. Paulo também tem algo a falar sobre o relacionamento de Timóteo com o povo no corpo de Cristo. Será que o pastor tem que ter uma relação profissional com a congregação de sua igreja? Não parece que Paulo estivesse aconselhando a Timóteo a ter uma relação profissional com a igreja. Sabe, ele escreveu assim a Timóteo: não repreenda asperamente o homem idoso, mas exorte-o como se ele fosse seu pai. Trate os jovens como a irmãos, as mulheres idosas como a mães, e as moças como a irmãs, com toda pureza. Paulo estava ensinando Timóteo a se relacionar com os membros da igreja como se eles fossem membros de sua própria família. Definitivamente, Paulo não está dizendo que Timóteo deveria ter um relacionamento estritamente profissional com as pessoas da igreja que ele estava pastoreando. Quando chegamos ao capítulo 5 da carta de 1 Timóteo, temos um parágrafo muito interessante sobre viúvas. Paulo escreveu a Timóteo mais ou menos isso: Timóteo, resolva o problema com as viúvas. Diga à igreja que a piedade começa em casa e por isso cada um deve cuidar da viúva que tiver na família. Isso inclui as mães e as sogras. Qualquer um que não fizer isso e não tomar conta da sua mãe ou sogra será como se tivesse negado a fé e será pior do que o descrente. De acordo com Paulo, o homem que não tomar conta das viúvas da sua própria casa não tem direito de se considerar um crente. Muitas culturas, e olha que nem são culturas cristãs, hein, zelam por suas viúvas. É, a segunda e a terceira geração vivem sob o mesmo teto, porque para eles é assim que deve ser. Em nossa cultura não é mais assim. Existem casas de repouso e asilos que estão fazendo muito dinheiro por aí, porque as pessoas não seguem o conselho de Paulo. Não estou dizendo que seja errado uma pessoa ir para uma casa de repouso ou uma casa de idosos. Talvez alguns até prefiram, porque sabem que precisam de cuidados médicos. Mas é importante considerar tudo com muito cuidado. Haveria um grande impacto no sistema de saúde e nas casas para idosos se atendêssemos e aplicássemos este ensino que Paulo deu a Timóteo. Se alguém não cuida de seus próprios parentes e especialmente dos de sua própria família, negou a fé e é pior que um descrente. Paulo também instruiu Timóteo com respeito aos presbíteros, a liderança da igreja. O conselho de Paulo a respeito dos bispos e pastores destacou a importância de manter um alto padrão para este cargo. Ele instruiu: não aceite acusação contra um presbítero, se não for apoiada por duas ou três testemunhas. Isso é muito importante. Quando o comunismo assumiu o poder na China, a igreja não foi perseguida, nem seus líderes martirizados. Sabe por quê? Porque o comunismo conhecia a história da igreja e sabia que o sangue dos mártires cristãos foi a semente da igreja. Eles sabiam que cada vez que um mártir morria, outro se levantava no seu lugar. Por isso, os comunistas decidiram que não haveria mártires. O comunismo se infiltrou na igreja e começou a atacar o caráter de seus líderes. As igrejas chinesas plantadas por missionários não conheciam 1 Timóteo. Se conhecessem, os comunistas não teriam sido tão bem-sucedidos por lá. Foi por isso que Paulo disse: nunca deixe que ninguém acuse um pastor ou qualquer outro líder da igreja. Se alguém vier fazer uma acusação em particular contra o senhor fulano da sua igreja, diga: você não pode dizer nada para mim em particular, porque se você for falar alguma coisa contra o senhor fulano lá da igreja, antes de mais nada, teremos que descobrir se é realmente verdade. Se for verdade, cremos que esse nosso oficial é um homem espiritual e vai se arrepender do seu pecado. Se não for verdade, teremos que limpar o nome dele. Por isso, não me diga nada em particular a respeito dele. Neste contexto, Paulo diz que se um oficial da igreja pecar, e é claro que eles pecam, eles devem ser repreendidos publicamente, porque seus ministérios são públicos. Isso é uma grande demonstração da importância de se manter um alto padrão para os líderes da igreja. Porque se o senhor fulano for censurado publicamente, todos entenderão que zelamos pelo padrão que estabelecemos para eles e que os levamos realmente a sério. Paulo advertiu Timóteo contra ser parcial nesta questão de disciplina na igreja, mesmo que a pessoa disciplinada fosse um amigo dele. Paulo diz que se um oficial da igreja pecar, deve ser disciplinado. E mais, não se precipite em impor as mãos sobre ninguém e não participe dos pecados dos outros. Conserve-se puro. Este é o conselho de Paulo a Timóteo. Temos que ficar por aqui hoje. Até o próximo programa.
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3: Mas onde o pecado abundou, superabundou a graça, para que assim como o pecado veio a reinar na morte, assim também viesse a reinar a graça pela justiça para a vida eterna, por Jesus Cristo nosso Senhor. Romanos 5, 20 e 21.

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1: 9:19.
2: Este é o dia que o Senhor fez. Regozijemo-nos e alegremo-nos nele. Salmos 118, 24.

Amarás, pois, ao Senhor teu Deus de todo o teu coração, de toda a tua alma e de todas as tuas forças. Deuteronômio 6:5.

Eu sou o Alfa e o Ômega, o princípio e o fim. A quem tiver sede, de graça lhe darei a beber da fonte da água da vida. Apocalipse 21:6.

0: Mas tu, quando orares, entra no teu quarto e, fechando a porta, ora teu pai que está em secreto. E teu pai que vê em secreto te recompensará. Mateus 6:6.
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0: vivo eu, diz o Senhor Deus, que não tenho prazer na morte do ímpio, mas sim em que o ímpio se converta do seu caminho e viva. Ezequiel 33:11.
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0: Aleluia! Graças a Deus, 9 horas e 35 minutos, agora 9h35. Meu bom dia para você, muito grato pelo carinho da audiência. Deus abençoe você. Em nome de Nosso Senhor e Salvador Jesus Cristo, glórias a Deus. Apóstolos, para mais uma edição do programa Manhã com Deus. Louvado seja o Senhor Jesus Cristo. Amém. Graças ao bom Deus. Você pode interagir conosco aqui no estúdio através do WhatsApp 4799-268-5364. Eu vou colocar uma música e vou lá embaixo buscar o meu celular, que eu não trouxe ele aqui para o estúdio. Ficou a noite toda dando carga e não carregou devido a um cabo com problema, mas eu vou trazer, porque eu troquei o computador aqui da rádio e o WhatsApp não está aberto e eu preciso conectar aqui, senão eu não tenho contato com você, tá bom? Primeira canção de hoje é Amanda Ferrari e... são as duas Amandas, Amanda Ferrari e Amanda Vanessa. Amanda Ferrari, Chore Pra Deus, e Amanda Vanessa, Me Refazer. Bom dia, gente. No ar, o Manhã com Deus. Muito bom dia para você. Bom dia.
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Graças a Deus, muito grato pelo carinho da tua audiência. Ouvimos duas belíssimas canções com Amanda Ferrari e Amanda Vanessa, Chore para Deus e Me Refazer. Graças ao Deus. Daqui um pouquinho mais, a reflexão com a irmã Margarete e a sua participação através do WhatsApp 47992685364. Muito obrigado a todos vocês que nos acompanham no dia a dia. Estou meio atrapalhado aqui hoje, que eu não estou conseguindo conectar o celular do WhatsApp com o computador, mas está na benção. Daqui um pouco eu ajeito. Eu passei final de semana ajeitando o computador aqui, duas telas, ajeitando todas as coisas aqui no estúdio, para daqui um pouquinho, não sei se essa semana a gente já vai começar a fazer, mas nós vamos voltar a fazer as lives, transmissão de áudio e vídeo em tempo real. Mas eu penso que desta vez nós vamos transmitir somente o momento da reflexão, até porque tem muita questão de direitos autorais, né? Eu transmito um vídeo e o pessoal corta áudio, faz uma série de coisas, né? Então não tem graça nenhuma a gente fazer um trabalho e o Facebook e o YouTube tirar a música, né? O áudio, né? A gente tem que tomar cuidado com fundos musicais, essas coisas, mas fundo musical a gente tem próprio, que já é feito por nós mesmos, pelo Gerivaldo Rodrigues, e então é benção. Agora as músicas, né? O pessoal hoje, Zezinho da Esquina grava uma musiquinha e já coloca lá direitos autorais, quer ficar rico com o louvor, né? As pessoas querem enriquecer às custas do evangelho, Isso é mal, não é legal não. Tá bom, gente? Então é isso aí. Eu vou ver o que nós vamos decidir ainda. Eu e a irmã Margarete vamos conversar e eu creio que é melhor a saída, né? Tem que ser de comum acordo, mas eu creio que a melhor opção é transmitir somente o momento da reflexão, daí fica o vídeo no YouTube e no Facebook, né? Acabou a reflexão, vai entrar a reflexão, coloca no ar a live. Acabou a reflexão, sai do ar, tá bom? Acredito que vai ser assim. Vamos ouvir duas canções. João Viu com Andréa Fontes e Armando Filho, Nenhuma Condenação. 9:47, 9:47 agora. 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

Graças ao bom Deus, 9 horas e 58 minutos, 9h58 agora, esse é o programa Amanhã com Deus, radiomelodia.net. Obrigado a todos vocês que nos acompanham, minha voz hoje está horrível, o bicho do Ranran chegou por aqui, muito frio, na cidade de Itajaí, esquenta, esfria, e o Rubão não aguenta mais esses choques térmicos, é bem complicado, mas Deus está no controle de todas as coisas. Vamos ouvir mais uma canção, com Filhos do Homem Profetiza, e na sequência então nós vamos ouvir a irmã Margarete com uma belíssima reflexão para hoje, tá bem? Mas você não está impedido de interagir conosco através do WhatsApp. Agora já consegui ajeitar aqui, tá o WhatsApp no ar. É verdade, mas é desse jeitinho. Vou lá, aqui. Lá é bem desse jeitinho, sabe, irmã Jocilene? Tem que ligar e ver como é que funciona direitinho lá para não ter surpresas, né? Igual aconteceu conosco aí. Tá bom, querida? Bom dia para você. Irmã Margarete também, te manda uma beijoca também. Obrigado, tá? Por lembrar da gente. Deus abençoe. Em nome de Jesus Cristo. Um abração também para o irmão Cleomar. Valeu? Bom dia. Vamos ouvir a canção então, com Filhos do Homem Profetiza. Irmã Margarete disse que essa música foi feita para ela. Né? Eu também penso da mesma forma, né? Porque ela fica eufórica quando ouve essa música, ela viaja nas asas dos anjos. Cuida para não cair da asa do anjo. Tá bom? Bênção de Deus, canta Filhos do Homem, profetize na sequência a irmã Margarete, que está com uma vontade de falar, que é uma coisa absurda. Está aqui parecendo uma russa com... A gente está para fazer live, mas hoje ela disse, não, nós estamos muito feios para fazer, para aparecer a imagem. Vamos deixar para mais um pouco. Espera a gente ficar um pouquinho mais bonitinho. Vai ser complicado a gente ficar bonitinho, hein? Tá bom? Mas vamos lá. Canta Filhos do Homem, profetiza. Quem sabe a partir da semana que vem a gente volta a fazer live. Está tudo pronto aqui, tudo ajeitado. Falta só uns detalhezinhos que é título e achar umas coisas bacanas para deixar o vídeo mais bonito. Beleza? Canta Filhos do Homem, na sequência, a irmã Margarete.

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1: Irmão Luiz Lima, aquele abraço, vindo em Camboriú. Deus abençoe, muito bom dia ao senhor e a todos os familiares aí, tá bom? Bênção de Deus, saudade do irmão.

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2: Graças a Deus. Momento da reflexão. Glórias ao nosso Deus. Vai falar de que hoje, Margarete? Bom dia. Se tu podia puxar esse teu microfone um pouquinho mais para perto. Não, também não é assim o microfone é de lado. Aí, isso. Vamos botar a fita? Pronto. Vai falar de que hoje, Margarete? Bom dia.
3: Bom dia, Rubens. Bom dia a todos.
2: Eu não vou nem dizer, Margarete, que tu tomou um susto. Eu coloquei a imagem dela na tela e joguei para a tela de visualização dela. Tem duas telas, né? Eu faço aqui numa tela e jogo para outra. Ela olhou ali e tomou um susto. Ué, quem é? Eu falei, você. Está toda encapotada com uma touca, parece uma soviética, uma russa.
3: Glória a
2: Deus.
3: Deixa
2: eu usar, brincadeira da parte, vai lá.
3: Bom dia a todos. A paz do nosso Senhor e Salvador Jesus Cristo. E quero dizer que você é bem-vindo e você está convidado a fazer essa programação conosco. E o Rubens me fez uma pergunta e eu não respondi, né, Rubens?
2: Não.
3: Quem o Senhor é para você? Essa é a pergunta que eu quero fazer para você hoje. Quem o Senhor é para você? E eu já quero estar lendo aqui uma passagem. Irmã Margarete está meia lenta hoje. É meia lenta. Sabe, Rubens?
2: Tá com a pilha fraca.
3: Eu tô me sentindo assim meia lenta.
2: A pilha fraca, né?
3: Pilha fraca, né? Mas vamos em frente. A irmã Margarete não anda muito... ainda muito bem, né? Essa noite ainda pedi para o Rubens ontem me levar no CIS. Ontem à noite não fui no culto, fui no CIS. Mas não tem nada a ver com o procedimento, né? O processo que eu passei agora. Mas é um outro processo. Mas vamos em frente, né? Não podemos parar, queridos. Não podemos parar.
2: Ô, irmã Margarete, é verdade que quando a gente chega numa certa idade, a gente é que nem carro velho, arruma uma coisa e estraga outra?
3: Ah, tá parecendo, né, Rubens?
2: Sério?
3: O Rubens tá dizendo que a gente fica velho, fica que nem um carro velho, né? Arruma uma coisa e estraga outra. Ai, a irmã Margarete, assim, misericórdia, né? Mas a graça de Deus é aquela que nos fortalece, que Ele nos ajuda, né? Eu estava aqui sentada, sabe, Rubens? Eu estava pensando assim, ó. Às vezes a gente tem uma situação, tem algo, né, para resolver. E a gente, a irmã Margarete também é assim, não é só você não. Às vezes a gente não ora a Deus, não busca a direção de Deus. Às vezes eu digo que o irmão Rubens é assim, mas a irmã Margarete também é assim. Diante dessa situação, eu vi que eu errei, né? E a gente não busca Deus, a direção de Deus.
2: Está fazendo muito mistério, mano. Eu já vou te entregar de uma vez.
3: Deus,
2: não
3: Deus, Deus, Ele nos dá a direção. Né? Mas às vezes a gente não busca. A gente avalia com os nossos olhos, né? Nossos olhos carnais, e acha que aquilo é melhor.
2: Avalia com os achômetros.
3: Com nossos achômetros, né? E às vezes não é aquilo. Sabe por quê, queridos? Porque nós vimos com os nossos olhos carnais, mas Deus já sabe lá na frente, né? O que que vai acontecer? E nessa passagem de hoje a gente vai refletir um pouquinho, né? A irmã Margarete, quando foi para fazer a radioterapia, eu disse para o meu esposo, eu peguei o carro da saúde, né? Porque eu poderia ter o carro da saúde para ir todo dia, voltar, eles me pegariam aqui na porta e me deixariam aqui na porta. Beleza, seria ótimo, mas eu fui um dia e eu achei assim que teria que ir muito cedo, 10:30 da manhã, eu já teria, ele já passaria para me pegar. Eu vi que não ia dar para fazer a programação aqui, né, da rádio. E eu digo, não, mas eu quero primeiro fazer a rádio, né? Não quero deixar 15 dias agora sem fazer. E resolvi não ir com o carro e sim ir de ônibus, queridos. Aí é que a gente se engana, né? Muitas vezes a gente avalia a situação e decide por nós mesmos, né? Não consultamos, não perguntamos, não pedimos, porque Deus, ele nos dá direção, de uma forma ou outra ele nos dá direção, ele mostra para nós, né? Porque nós vimos hoje, mas ele já viu o amanhã. E assim a irmã Margarete fez. Esses 15 dias eu estava indo fui de ônibus. Teve um dia que eu pedi para o irmão Rubens, eu disse, me leva lá, porque caminhando eu não vou conseguir chegar. Não, por que caminhando? Porque da onde eu saltava do ônibus, ali no Marieta, lá na clínica lá onde estava fazendo, né? Era um pouco longe. E a irmã Margarete caminhou muito nesses dias. Ano passado. Aí, beleza, fui no médico, bati raio-x, vi que era... Tomei um remedinho, passou, né? Passou. E oração também. E passou. Passou. Mas quando foi agora, nesse período de caminhada, muita caminhada, forçou muito o meu pé e aquilo ali.
4: Meio quilômetro, mais ou menos, da onde tu descia até ali.
3: Meio quilômetro, Rubens, da onde eu descia até onde eu tinha aqui, né? Ah, eu achei que ia ser bom, eu gosto de caminhar um pouco, de. Beleza. E só que isso voltou a doer, mas com uma intensidade tão grande, uma dor tão grande, é que infecciona, né? Porque daí forçou muito, que eu não podia mais nem caminhar. Ontem, por exemplo, eu acordei de manhã e eu não conseguia nem botar o pé no chão. Passei o dia todo assim, quando chegou a tarde, tomei um remédio e fiz uma infusão, né? E deitei, fiquei na cama a tarde toda, mas no final da tarde, à noitinha, eu disse pro Rubens, me leva no SIS, aí fui, bati outro raio-x, realmente é isso. Aí tô tomando um remedinho. E tem coisas, queridos, que às vezes a gente não consulta a Deus. Ah, é tão fácil de resolver que a gente resolve por nós mesmos, a gente decide, mas Deus sabia, se eu tivesse buscado, com certeza, que Deus ia me dar direção de não fazer a rádio.
2: Irmã Margarete, precisa um pouquinho, é que às vezes Deus nos dá o caminho e nós preferimos o atalho. E já dizia minha tataravó, que quem troca caminho por atalho procura trabalho. Você encontrou.
3: E eu encontrei, né? O trabalho, né, Rubens? E
2: agora... queria comodidade, né, Renda? Queria comodidade.
3: Não, eu pensei, primeiramente, eu pensei aqui, né, que eu não...
2: Mas tá sério, gente, ela tá aqui, não consegue pisar.
3: E de ônibus, direito. De ônibus eu saía, eu pegava o ônibus aqui, meio-dia e 15, meio-dia e 20, então daria para... Eu saía da rádio, fazia almoço, almoçava e ia, né, tranquilo. Mas não era assim que era para ter feito. Eu teria que ter deixado a rádio aqui uns 15 dias.
4: Pegado férias,
3: né, e ter feito o tratamento certinho, né? Mas amém. A gente vai errando e vai aprendendo, né? Em cima dos erros, tá bom, queridos? Mas eu quero já entrar na palavra, né? Já falei demais. Não ia nem falar, né, nessa situação, mas já falei. Amém, queridos? Então é assim, busque ao Senhor em todas as situações, porque Deus, ele tem prazer em nos ouvir, em falar conosco, nos abençoar, queridos. Então por isso que eu disse que a irmã Margarete está meio na lenta hoje, mas eu digo não, vamos fazer a rádio sim. Bom, queridos, eu quero ler uma palavra aqui com você, que está em Mateus 16, o 15 e o 16, que nos diz assim, ó, disse-lhes ele, E vós quem dizeis que eu sou? E Simão Pedro respondendo disse: Tu és o Cristo, o Filho de Deus vivo. Tu és o Cristo, Filho do Deus vivo. E vós quem dizeis que eu sou? Por isso que eu estava aqui, né? Fazendo essa pergunta, né? O Senhor, quem é o Senhor para você? Quem é o Senhor para nós, né? Porque ali Jesus, ele estava com os seus discípulos e questionou sobre como eles o enxergavam. Afinal, eles já caminhavam durante certo tempo com o Senhor. E não é diferente conosco, né? Nos 3 anos que Jesus esteve com eles, em várias situações, Jesus os advertiu sobre a fé. Os próprios discípulos questionavam quem era Jesus. Nesse dia, Pedro respondeu sem escorregar nas palavras, sempre impetuoso e afoito. Não permitiu que alguém o avançasse à sua frente. Deus para mim é o Todo-Poderoso. Deus é o Todo-Poderoso, Criador de tudo. Nele há todo poder, soberania e majestade, vida e esperança. Certamente há muito mais palavras com as quais eu posso descrever. Agora, como você descreve Jesus? Quais palavras você usaria para expressar quem é o Senhor? Perceba que o Senhor se revela aos seus filhos conforme nós o buscamos. É verdade, queridos. O Senhor se revela a nós conforme nós o buscamos. Foi o que a irmã Margarete, né? Aqui acabou de relatar. Eu não busquei ao Senhor. Eu decidi, eu resolvi o que eu ia fazer, né? Mas quando nós buscamos o Senhor se revela, Ele revela a nós de uma forma tremenda, queridos. E talvez essa forma pela qual você o vê seja diferente da minha. Talvez você veja diferente. Acredite, é natural termos olhares diferentes. No entanto, uma coisa que não pode mudar é quanto ao Senhor ser o nosso Pai. Aleluia. E Ele tem prazer em cuidar de nós, queridos. Quantas vezes os nossos filhos, né, vão e fazem as coisas sem nos consultar, sem compartilhar com a gente, e acabam fazendo as coisas erradas. E quando dá tudo errado, aí eles correm, né, para o pai, para a mãe, pede ajuda, pede socorro, porque eles sabem que nós temos, né, o endereço certo aonde buscar, que é no Senhor, a buscar ajuda, buscar orientação, direção de como sair, né, daquele problema. Então, o nosso Pai, queridos, Ele nos ama assim como nós amamos os nossos filhos. Mas Ele deixa. Ele deixa porque nós queremos muitas vezes fazer as coisas do nosso jeito, né? Como nós achamos melhor, mas o melhor mesmo, queridos, é buscar ao Senhor. Então, acredite que a melhor forma ainda é quando o Senhor nos orienta, nos ensina, mas para isso nós precisamos fazer o quê? Buscarmos a Ele, queridos, porque Ele nos revela, sim, porque nós não estamos vendo, mas Ele nos mostra, né? Então, quem Deus é para você? E com base nessa certeza, antes de conhecê-lo, a minha vida era uma depois que eu recebi como Salvador, o meu olhar mudou, a minha esperança renasceu e a minha fé se tornou ativa. Então, antes de nós conhecermos o Senhor, a nossa fé era assim. Nós criamos em Deus, mas nós fazíamos as coisas do nosso jeito, na nossa hora, como nós achávamos melhor. Mas depois que nós conhecemos o Senhor, queridos, o nosso Salvador, nós precisamos mudar a nossa independência do Senhor e nos tornar dependentes. Aleluia! Porque nem tudo nós podemos resolver, mas com a ajuda dEle, com a orientação dEle. Deus sabe, queridos, exatamente o que está no seu coração. Ele sabe. Com certeza, nesse momento, não tente esconder, não. Contudo, Ele só agirá se você permitir. Ele só vai agir, querido, se nós permitirmos. E quantas vezes nós não permitimos, né? Porque Ele sabe como é o nosso amanhã. Ele sabe em que as nossas escolhas resultarão. Quem planta sementes, queridos, esperando uma grande colheita, não pode prever com exatidão. Se isso de fato sucederá, mas Deus é a exatidão dos cumprimentos e das promessas na nossa vida. Então nós devemos, né, buscar ao Senhor, porque aquilo que nós plantarmos,

0: Glória a Deus. A irmã Margarete também está, né, meia resfriada, então tem horas que fica meio complicado, queridos. Mas Deus, querido, Ele sabe exatamente o que está no meu, no seu coração. E como é que nós agimos, né? O Senhor, Ele pode ser tudo para nós, mas nem sempre, queridos, Ele vai responder as coisas como nós queremos. Nem sempre Ele vai fazer aquilo que nós queremos. Não é porque Ele não quer ou Ele não pode. Não, é porque Ele sabe o que é melhor para mim e para você. E Ele nos ama. Então Ele vai fazer sempre aquilo que Ele acha que é o melhor. Então muitas vezes nós não buscamos ao Senhor porque nós queremos fazer as coisas do nosso jeito. Mas o Senhor, queridos, Ele se revela aos seus filhos conforme nós o buscamos. Então nós podemos buscar ao Senhor porque Ele vai se revelar. Aleluia. Às vezes a gente não está tendo nenhuma visão, nenhum entendimento, mas quando nós nos colocamos em oração, o Senhor se revela. O irmão Rubens às vezes pega um pouquinho no pé da irmã Margarete, né? Porque tudo tem que orar. Se está bem, tem que orar. Se não está bem, tem que orar, agradecer, né? Então a irmã Margarete gosta, porque eu já tive muitas experiências de quando eu busco a Deus em causas impossíveis, as respostas que Deus traz. E quando eu não busco também, a consequência, né, que nós colhemos.
1: Se você ficar falando assim, o pessoal vai achar que eu sou contra a oração. Não é bem assim como ela está dizendo. É que ela se quebrou a unha, ela ora. Se a unha está boa, ela ora. Então
0: é assim,
1: meio engraçado.
0: Para mim, tudo tem que
1: ter. Só que é o seguinte, quando eu estou muito doente, eu não deixo ela orar por mim, não. Porque eu já vi ela orar por uns 3 ou 4 aí, e 3 dias depois teve velório.
0: Ah, mas tu reconhece, né? Semana passada.
1: Tô brincando,
0: ainda,
1: amor, claro.
0: Ele estava um dia com tanta dor. Ele assim para mim, ai, nega, faz uma massagenzinha em mim, faz. Eu digo, então vamos fazer massagem e vamos orar. Aí eu faço a massagem e já oro, irmãos. Ele disse, nega, como é que foi, amor, que tu disse?
1: Ah, foi, tu não tem noção, foi milagrosa aquela massagem.
0: Ele disse, tu não tem noção, mas aquela massagem foi milagrosa. Eu digo, foi a massagem ou foi a oração? Porque milagre assim instantâneo, às vezes não é a massagem, não, queridos. E Deus me levou assim a orar com uma intensidade, né? com compaixão, misericórdia, porque eu sei o quanto é difícil quando a gente está com uma dor, né? Então é assim que acontece. Então, por tudo, ele pede a massagem, eu digo, vamos fazer a massagem, mas vamos orar. Aí eu vou fazendo a massagem e vou orando. Aí se ele está no mesmo espírito, né? Porque é quando dois concordam, queridos. Porque se eu for orar por você e você não estiver crendo, você estiver duvidando, você não estiver com aquela intensidade ali na oração, né? Se aquebrantando diante de Deus, às vezes a coisa não acontece. É quando dois concordam. Então, na hora do aperto, da dor, né, Rubens? Aí a concordância, né? Então, glória a Deus, queridos, que o nosso Pai é bom, né? E nós precisamos, sim, descobrir a nossa verdadeira identidade, queridos. E fazer agir com base em quem você é, não nas suas circunstâncias. Nós precisamos descobrir quem nós somos em Cristo, né? E com essa base, queridos, é que nós, né, nos apegamos ao Senhor, oramos, cremos, né? Não olhamos para a circunstância, mas olhamos para o nosso Salvador, né? Então eu pergunto para você nesse dia, quem o Senhor é para você? Ele é tudo para mim. Mas eu digo para você, nem tudo Ele faz do jeito que eu quero. Amém? Ele faz do jeito que Ele sabe que vai ser o melhor. Porque o melhor para mim, o melhor para você, nem sempre é o melhor que Deus vê. Amém, queridos? Então, vamos buscar ao Senhor, né? Vamos nos render a Ele, porque Ele é o Todo-Poderoso. Para mim, Ele é o Todo-Poderoso. Ele é o Criador de tudo, queridos. E nele há poder, sim. Aleluia, poder no nome de Jesus. Então, quando você orar, ore. Ore dessa forma, poder no nome de Jesus, e é no nome de Jesus que nós devemos orar. Podemos orar, Rubens, ou vamos ouvir um louvor?

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Glória a Deus, eterno, soberano, nosso Deus, nosso Pai. É no nome do Teu Filho amado, Jesus Cristo, que nós oramos. Eu quero estar apresentando, Senhor, cada vida que está conectado nesse momento. Aqueles que estão orando, intercedendo, clamando por outras vidas, Senhor. Eu Te peço, perdoa-nos e nos alcança com a Tua misericórdia. Nos concede a Tua graça, Senhor, o Teu favor. Sim, o Teu favor não merecido, porque nós não merecemos. Mas é por amor a Jesus Cristo, ó Pai, que Tu nos concede a bênção, a vitória. Porque através dEle, Senhor, é que nós somos merecedores. Tua palavra também nos diz, Senhor, que não há um justo sequer, mas que nós somos justificados no sangue de Jesus Cristo. É por isso que nós, Senhor, oramos, porque cremos na Tua palavra, que é viva e verdadeira. E quando o Teu Espírito Santo age, Senhor, em nós e através de nós, o Teu querer perfeito, Senhor, se torna realidade. Se torna possível, porque para Ti tudo é possível. Para Ti não há impossível que Tu não possas fazer. Então realiza, Senhor, o impossível em cada coração, salvando, libertando, curando, Senhor, para a honra e glória do Teu nome, ó Deus. Para a honra e glória do nome de Jesus, porque Ele se entregou por amor. Sim, ó Pai, muito obrigada por este sacrifício santo, justo e perfeito. Aleluia. Você que nesse momento está reconhecendo o Senhor Jesus como Salvador, como Senhor da sua vida. Aleluia. Eu te digo mais, persevere até o fim. Na hora da luta, da prova, não tire os teus olhos do Senhor, não. Mas olhe para Ele e reconheça que se Ele fizer, Ele é Deus. Se Ele não fizer, Ele continua sendo Deus. Aleluia. Sim, ó Pai, eu oro para que os Teus filhos venham ter um dia na direção do Teu Santo Espírito. E nos ajuda, Senhor. Sim, nos ajuda, ó Deus, a buscar em Ti resposta, Pai, para as nossas necessidades, porque Tu tens prazer em nos abençoar, ó Deus. Muito obrigada, Senhor, porque mesmo nas experiências difíceis, Senhor, Tu nos ensina. Aleluia. O poder é Teu, a honra é Tua e a glória é para Ti, Senhor. Aleluia, eu coloco a minha vida, Senhor, no Teu altar. E eu Te agradeço porque Tu tens cuidado de mim, Senhor. Sim, Tu tens cuidado, Senhor. Ainda que muitas vezes, ó Deus, as nossas decisões, elas nos levam por caminhos, Senhor, que não era o caminho que Tu tinha para nós. Mas nos perdoa, nos concede, Senhor, um espírito obediente, manso e humilde, Senhor, para que nós venhamos receber a Tua graça, Senhor, a Tua misericórdia. Eu desejo a você um dia cheio da bênção, da graça e da paz do Senhor. E eu quero estar orando também junto com você, junto com você. Tem algo no meu coração, porque a palavra de Deus diz que a oração de um justo é poderosa. Se houver um justo, sim, Deus com certeza vai realizar o desejo dele. Eu quero pedir a você que nesse momento nós peça ao Pai em nome de Jesus. Pelo jogo da seleção brasileira hoje. Sim, é um compromisso meu, seu, orar pela nossa nação, a nação brasileira. E
O meu desejo é que eles venham ganhar. Mas o Pai tem o melhor. E Ele sabe o que é o melhor. E eu oro agora junto com você, na mesma concordância, reconhecendo que Deus ouve a oração do justo, aquele que reconhece que é justificado no sangue de Jesus. O Pai ouve, Ele recebe, Ele responde, não da maneira que queremos, mas da maneira com que Ele quer. Sim, Pai, entregamos essa situação, essa causa nas Tuas mãos, porque reconhecemos que Tu és um Deus vivo, um Deus verdadeiro, um Deus justo, um Deus fiel. Sim, que faz aquilo que nós não podemos fazer. E que lá, Senhor, no meio daqueles homens, haja fé. Sim, ó Deus, que tudo que é contrário à Tua vontade venha cair por terra. E a Tua vontade prevaleça, Tua vontade que é boa, perfeita e agradável.

é contrário, porque há poder no sangue de Jesus, há poder no nome de Jesus, e é no nome de Jesus que nós oramos e te agradecemos, ó Pai, porque até aqui a tua vontade tem prevalecido, e que prevaleça a tua vontade, não a nossa, Pai, mas a tua, em nome de Jesus Cristo, ó Pai. Eu te louvo e te agradeço. Amém, queridos. Deus abençoe. E fiquem todos, tenham todos um dia na bênção, na graça, na paz. E amanhã, se o Senhor nos permitir, estaremos aqui novamente.

10 horas e 47 minutos agora, 10h47. Nós chegamos ao final de mais um programa Amanhã com Deus. Muito grato aí pelo carinho da tua audiência. Se Deus nos permitir, amanhã estaremos com você. E logo mais, 21h30, você tem o reprise desse programa em áudio, tá bom? E 21h30. Vem aí a última canção do programa, Sandra Santos, Não Quero Te Perder. E na sequência, o pastor João Rio Palharim com uma belíssima mensagem para hoje. Um ótimo dia para você, Deus abençoe e um ótimo início de semana. Tchau, gente. Tchau.

0: e percorria Jesus toda a Galiléia, ensinando nas sinagogas, pregando o Evangelho do Reino e curando todas as doenças e enfermidades entre o povo. Assim a sua fama correu por toda a Síria, e trouxeram-lhe todos os que padeciam, acometidos de várias doenças e tormentos, os endemoniados, os lunáticos e os paralíticos, e ele os curou. Mateus 4, 23-24.
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2: 10:47.
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6: Você trouxe a palavra de Deus aí? Abra, por favor, no segundo livro de Reis, no capítulo 3, vamos ler o versículo 22. Olha ao teu lado, veja se tem alguém sem a palavra de Deus, e mesmo não conhecendo a pessoa, aproxime-se dela para a gente compartilhar, dividir essa refeição. Amém? Isso é refeição. Jesus disse: nem só de pão viverá o homem, mas sim de toda palavra que sai da boca de Deus. Então vamos fazer a nossa refeição agora. Segundo livro de Reis, capítulo 3, versículo 22. Nós vamos ler o 23 também. Já acharam? Está escrito assim: e levantando-se de madrugada, e saindo o sol sobre as águas, viram os moabitas defronte deles as águas vermelhas como sangue. E disseram: isto é sangue. Certamente que os reis se destruíram à espada e se mataram um ao outro. Agora, pois, há presa moabitas. Daqui a pouco eu vou te interpretar esse texto, que nesse momento parece meio complicado, mas já você vai entender. Deixa eu reler para você. E levantando-se de madrugada e saindo o sol sobre as águas, viram os moabitas defronte deles as águas vermelhas como sangue. E disseram: isto é sangue. Certamente que os reis se destruíram à espada e se mataram um ao outro. Agora, pois, há presa moabitas. Amém? Eu vou ler mais uma vez, e cada pessoa que está comigo aqui na sede da Paz e Vida do Rio de Janeiro repete em seguida. Vamos lá. E levantando-se.
7: Levantando-se.
6: Legal, todo mundo. E levantando-se.
7: Levantando-se.
6: De madrugada.
7: Madrugada.
6: E saindo o sol.
7: Sobre as águas.
6: Viram os moabitas defronte deles as águas vermelhas como sangue. E disseram: isto é sangue. Certamente que os reis se destruíram à espada e se mataram um ao outro. Agora, pois, há presa moabitas. Amém? Quem ama a palavra de Deus aqui? É boa demais, né? Cada dia a gente ama mais a palavra de Deus. É uma coisa impressionante. E quanto mais a gente se dedica a estudar essa palavra, mais tesouros escondidos a gente vai encontrando ali dentro. Quanto mais você revira esse baú que parece velho, mais coisa nova você acha. Você então, que ama a palavra de Deus, desocupe as tuas mãos e vamos dar a melhor salva de palmas que a Vila da

de louvor. Não é só o povo aqui desta igreja, em toda parte tem alguém te glorificando. Abre o céu para receber, e sobre cada vida que te exalta, derrame a tua bênção, a tua graça, a tua virtude, o teu poder. Deus bendito, esta multidão veio para ouvir o Senhor falar. Ninguém quer escutar o homem, todos querem ouvir o Senhor. Então vem agora, tome o lugar do pregador, envia a tua palavra com poder e autoridade. E que a tua palavra vá e produza o resultado para o qual está sendo mandada, em nome do Senhor Jesus. Diga amém, Jesus. Podem se assentar, por favor. Você sabe que depois do rei Salomão ter morrido, o reino de Israel se dividiu e houve uma separação, cortaram o país pela metade, e é como se houvesse ali duas nações, apesar de ser só uma, e dois reinos dentro do mesmo país. Coisa absurda, mas tinha que acontecer porque estava profetizado. E exatamente de Betel para cima, Betel fica a 20 quilômetros de Jerusalém, para baixo. Jerusalém está para baixo, Betel está para o norte. Exatamente de Betel para cima, até Dan, até a ponta do país, é como se fosse assim mais ou menos de Brasília para o Pará, para Belém, né? Para a ilha de Marajó, lá para a ponta. É como se dali para cima fosse outra nação, mas era o mesmo país, porém com outro rei. E de Jerusalém para baixo, daquela fronteira para baixo, era o reino de Judá. Então em cima ficou sendo o reino de Israel, e dali para baixo ficou sendo o reino de Judá. Isso daí, é claro, criou problemas. Problemas inclusive espirituais, problemas inclusive estratégicos, porque a nação dividida não tinha a mesma força que uma nação unida. Um país com dois reis era como um corpo com duas cabeças, cada um fazia algo diferente e o país se dividia, cada um ia para o seu lado. Mas essa situação vai permanecer, é um fato histórico, eu estou te situando nesse caso. Bom, o reino do norte, o reino de Israel, apostatou completamente. Isto é, se desviou da fé, da lei de Moisés, e passou a seguir uma religião própria. Mas o reino do sul, o reino de Judá, continuou fiel a Deus. E quase todos os reis que governaram Judá, o reino de Judá, foram homens de Deus. E quase todos os que governaram o reino de Israel foram ímpios. E o lado do norte sempre sofria consequências por causa do seu desvio espiritual. Esse capítulo 3 que nós lemos aqui no segundo livro de Reis, e por isso que fala reis, porque teve uma época que Israel teve muitos reis, conta um caso de um rei que começou a governar. E ele era filho do rei Acabe. O rei Acabe foi casado com a Jezabel e foi um dos reis mais ímpios de Israel. Esse que passou a governar Israel chamava-se Jorão, ele era filho de Acabe e Acabe tinha morrido. Diz a palavra que ele não era tão mau quanto o pai dele, porque ele pegou a imagem de Baal, e Baal era um deus guerreiro, era o deus da chuva, era o deus da fertilidade. Ele pegou, tirou a imagem do Deus de Baal e falou: aqui no reino de Israel ninguém mais vai adorar Baal. Ele tirou Baal. E eu creio até que influenciado por aquele episódio quando Elias venceu os profetas de Baal. Ele ficou sabendo da história, Deus desceu fogo do céu, o Deus verdadeiro é o Deus que Elias invocou, os profetas de Baal eram falsos profetas. Então ele falou: para que nós vamos ficar adorando esse Deus Baal que não faz nem chuva descer do céu? Não é Deus nenhum da fertilidade, nem fogo desceu do céu. Não vamos perder tempo com Baal. Então ele tirou Baal do reino do norte. E foi uma coisa boa.
Mas ele não fez

0: uma reforma espiritual completa, porque ele manteve no Reino do Norte, no Reino de Israel, a idolatria dos bezerros de ouro. Ele deu continuidade àquele culto pagão dos bezerros de ouro. Ele colocou um bezerro de ouro lá no extremo norte do país, em Dan, e colocou outro bezerro de ouro em Betel, e ele dizia para o povo o que o rei Jeroboão dizia: não precisa ir até Jerusalém, aqui é mais perto. Os deuses que nos tiraram do Egito foram os bezerros de ouro. Vocês não precisam adorar a Deus em Jerusalém, não precisa atravessar a fronteira, fiquem aqui no Reino do Norte. É lógico que essa era uma jogada política, o uso da religião em favor da política, lógico. Mas apesar do rei Jorão estar envolvido com política e fazer dessa religião também um fator de influência política e controle do povo, Deus não se agradou daquilo. E como consequência dele estar levando o povo ao erro e usando a religião politicamente, como consequência daquilo, Deus levantou o rei Mesa, que era o rei dos Moabitas, para guerrear contra o Reino do Norte, o Reino de Israel. E o rei Jorão, quando viu o exército dos Moabitas vindo contra ele, ele ficou apavorado. Aí ele quis ajuda do reino de Judá, do Reino do Sul. E ele foi falar com o rei Josafá, e o rei Josafá era um homem de Deus. E quando Jorão chegou para Josafá e falou assim: olha, o rei dos Moabitas está vindo contra mim, você poderia me ajudar nessa guerra? O rei de Judá, o rei Josafá, que era homem de Deus, é evidente que ele quis ajudar até por patriotismo, porque todos ali eram judeus. E ele não ia permitir que um rei estrangeiro invadisse o reino de Israel para fazer mal para os seus irmãos do norte. Então, o rei Josafá, patrioticamente, não espiritualmente, falou: estou à sua disposição. E eu quero que você veja isso aqui comigo, ó. Olha aqui, no capítulo 3, no versículo 7. E foi a Josafá, rei de Judá, dizendo: o rei dos Moabitas se revoltou contra mim. Irás tu comigo à guerra contra os Moabitas? E disse ele: subirei e eu serei como tu, o meu povo como o teu povo, e os meus cavalos como os teus cavalos. Essa resposta tão simpática e agradável que Josafá deu para o rei Jorão, não obstante ser uma boa palavra, ela literalmente não está apoiada na fé. Porque o tataravô do rei Josafá, olha o que ele escreveu lá no Salmo 33, versículo 16. Vamos comigo lá, Salmo de número 33, versículo 16. Vamos ver o que o antecedente, o antepassado do rei Josafá disse. Salmo de número 33, versículo 16. Não há rei que se salve com a grandeza de um exército, nem o homem valente se livra pela muita força. O cavalo é vão para a segurança, não livra ninguém com a sua grande força. Olha só o que o rei Davi tinha escrito muitos anos antes. O rei Jorão foi pedir ajuda para outro rei, mas a palavra está declarando: não há rei que salve, nem que livre com seu grande exército. O rei Josafá falou para Jorão: o meu exército será com o teu exército e os meus cavalos serão com os teus cavalos. Como se isso pudesse dar livramento, quando a palavra de Deus já estava escrita, esse salmo já estava escrito e já declarava que um rei não pode livrar ninguém com seu grande exército, nem os cavalos com a sua grande força, dar salvação. Então a resposta de Josafá foi puramente patriótica, política também. Veja o que o rei Davi escreveu. Vou continuar aqui no Salmo 33, agora o versículo 18. Eis que os olhos do Senhor estão sobre os que o temem, sobre os que esperam na sua misericórdia. Deus, ele fica contemplando as pessoas que têm esperança nele. Pessoas que estão no meio da batalha, pessoas que estão no meio do perigo, no meio da guerra, no meio da dificuldade, mas que mantêm a sua fé e a sua esperança em Deus. Deus, ele contempla estas pessoas E Deus abençoa aqueles que esperam na sua misericórdia para livrar a sua alma da morte e para os conservar vivos na fome. Essa palavra, não obstante já estar ali, redigida, escrita e ser conhecida, porque os salmos do rei Davi se tornaram vivos na fome. Essa palavra, não obstante já estar ali, redigida, escrita e ser conhecida, porque os salmos do rei Davi se tornaram vivos na fome. Essa palavra, não obstante já estar ali, redigida, escrita e ser conhecida, porque os salmos do rei Davi se tornaram vivos na fome. Essa palavra, não obstante já estar ali, redigida, escrita e ser conhecida, porque os salmos do rei Davi se tornaram vivos na fome. Essa palavra, não obstante já estar ali, redigida, escrita e ser conhecida, porque os salmos do rei Davi se tornaram vivos na fome. Essa palavra, não obstante já estar ali, redigida, escrita e ser conhecida, porque os salmos do rei Davi se tornaram vivos na fome. Essa palavra, não obstante já estar ali, redigida, escrita e ser conhecida, porque os salmos do rei Davi se tornaram vivos na fome. Essa palavra, não obstante já estar ali, redigida, escrita e ser conhecida, porque os salmos do rei Davi se tornaram
1: pelo caminho do deserto de Edom. E vamos aproveitar, conversar com o rei de Edom, o rei dos Edomitas, e vamos pedir também apoio militar. Vamos pedir aliança militar para que se junte a nós e os três reis, o rei de Israel, o rei de Judá e o rei dos Edomitas, entrem em guerra unificada contra os moabitas. Vamos fazer isso. E eles foram. Mas tudo aquilo era estratégia humana, não tinha nada de Deus naquela estratégia. E eles vão começar a padecer necessidade já no caminho. Leia comigo o versículo 9. E partiu o rei de Israel e o rei de Judá e o rei de Edom. Veja só, três reis, hein? Três se uniram e andaram rodeando com uma marcha de 7 dias. E o exército e o gado que os seguia não tinham água. Lógico, escolheram o caminho pelo deserto. Fizeram uma estratégia humana, fizeram uma aliança militar e política. Deus não está no meio desse negócio. As ideias que eles tiveram são ideias falíveis. 7 dias depois, eles já estão morrendo de sede, porque não tem água no deserto de Edom. E os exércitos eram numerosos, homens que precisavam comer, porque um guerreiro, um soldado, um militar, se não estiver bem alimentado, ele é fraco. Então eles tiveram que levar muito gado para aquela comida, né, aquela carne toda sustentar os três exércitos. Mas não havia água, então o gado começou a morrer e os homens começaram também a morrer. A fome se abateu sobre os três exércitos. Mas tudo aquilo é juízo de Deus. E por que que está havendo esse juízo de Deus? É por causa de Josafá? Não. Josafá ainda é um homem temente a Deus. É por causa do rei dos Edomitas, ainda que eles tenham aprontado muito contra o povo de Israel, agora eles estão como aliados. Então não é por causa do rei dos Edomitas, é por causa do rei Jorão. E o que que o rei Jorão está fazendo de errado, que faz com que a sua vida, ao invés de ir para frente, dê para trás, e ainda prejudique as pessoas que se aproximam dele? O que é que o rei Jorão está fazendo para que o juízo de Deus venha contra ele e prejudique as pessoas à sua volta? Porque esta é a consequência. Toda vez que alguém saiu fora da direção de Deus e está até contra Deus, não apenas a própria pessoa vai sofrer as consequências, mas até quem está em volta, os inocentes. Isso é muito grave. Um dia Moisés orou a Deus, diz ali os contos judaicos da Torá, que um dia Moisés orou para Deus e falou: Senhor, quando aquela peste veio sobre o nosso acampamento, a peste consumiu não só os culpados, mas consumiu também muitos inocentes. Por quê, Senhor? E Deus não respondeu nada para ele. Mas a resposta é esta: quando alguém está totalmente fora da direção de Deus e contra até a palavra de Deus, não apenas esta pessoa sofrerá as consequências pessoalmente, como todos os que estão à sua volta serão prejudicados.

Deus não respondeu para Moisés, mas diz o conto judaico que Moisés foi dormir na sua tenda e acordou de manhãzinha com o corpo coberto de formigas e começou a passar a mão e se livrar das formigas ainda na cama e começou a pisar nas formigas que tinham entrado dentro da sua tenda e ele matou um monte de formiga porque ele tinha sido mordido por várias formigas. E diz o conto judaico que Moisés ouviu a voz de Deus dizendo: Moisés, por que você não matou só as formigas que te morderam? Essa é a consequência quando você age errado. Você vai colher os frutos. Em primeiro lugar é você. Mas as pessoas que estão à tua volta também vão colher estes frutos. E não adianta. Tudo que o ser humano semear, isto colherá. Então quando a pessoa começa a fazer coisas assim contra Deus, sejam pecados, seja o que for, ela primeiramente vai sofrer a consequência, porém inocentes à sua volta também vão sofrer consequências. Todo mal está vindo sobre esses três reis por causa de Jorão. E o que é que Jorão faz de errado? Eu já citei para vocês o caso do bezerro, mas eu quero provar aqui na palavra de Deus, quero provar isso. Olha aqui no capítulo 3... Diz aqui o versículo primeiro: e Jorão, filho de Acabe, começou a reinar sobre Israel em Samaria, no 18º ano de Josafá, rei de Judá, e reinou 12 anos. E fez o que era mal aos olhos do Senhor, porém não como seu pai, nem como sua mãe, porque tirou a estátua de Baal que seu pai fizera. O pai dele era o Acabe, a mãe dele era Jezabel. Que belos pais ele tinha. Ele não fez tão mal quanto os seus pais, mas não resta dúvida nenhuma que ele não está agindo bem, porque ele tirou apenas uma parte do problema. Diz aqui o versículo 3: contudo, aderiu aos pecados de Jeroboão, quer dizer, um rei de Israel que teve antes dele, o primeiro rei de Israel, filho de Nebate, que fizera pecar a Israel, e ele não se apartou deles, daqueles pecados. Vamos ver esses pecados aqui no primeiro livro de Reis, capítulo 12, versículo 28. Porque muitas coisas a pessoa faz e não percebe que está atraindo maldição para a sua própria vida e também maldição para as pessoas que estão à sua volta. Primeiro livro de Reis, capítulo 12, versículo 28. Aqui, ó. Pelo que o rei Jeroboão tomou um conselho e fez dois bezerros de ouro e lhes disse: muito trabalho vos será o subir a Jerusalém. Vês aqui teus deuses, ó Israel, que te fizeram subir da terra do Egito. E pôs um em Betel e colocou o outro em Dan. E este feito se tornou em pecado, pois que o povo ia até Dan, cada um a adorar. Também fez casa dos altos e fez sacerdotes dos mais baixos do povo, que não eram dos filhos de Levi, sacerdotes sem chamada divina e sem qualquer conceito moral, sacerdotes extremamente liberais e profanos, que se intitulavam profetas de uma falsa religião. Esta foi a consequência, porque ele manteve o erro. Ao invés de corrigir o erro 100%, ele tirou só Baal de Israel, mas não tirou os bezerros de ouro, não tirou os ídolos e manteve os falsos sacerdotes, manteve a falsa religião, manteve a falsa fé, manteve o povo em erro. E a consequência disso é que muita gente perdia a salvação por causa dele. Enquanto Jorão fazia as coisas politicamente só para se dar bem, muita gente estava indo para o inferno por causa dele. Esse é o problema. Deus não se agrada disso. É por isso que o juízo veio agora sobre Jorão. E o rei Josafá e o rei dos Edomitas também vai colher as consequências. Já estão passando fome, já estão em perigo de vida, já estão no meio do deserto, porque fizeram aliança com o ímpio. O ímpio, quando percebe que ele está numa roubada, ele pensa agora: perdi, né? Acabou, perdi. O ímpio, ele entrega os pontos. Mas a pessoa que é temente a Deus, ela não pensa em matar ou morrer. A pessoa que é temente a Deus, ela pensa: pera um pouquinho, eu estou numa roubada, mas Deus tem solução para o meu caso.
A pessoa que é temente a Deus, ela se lembra de Deus. E Josafá, nesta hora de amargura, com fome, com sede, no meio do deserto de Edom, ele pergunta: ninguém sabe onde tem um profeta de Deus, onde tem um homem de Deus para a gente consultar? Veja, ele quer buscar a Deus. Será que de todo esse povo que está conosco aqui, os três exércitos, não tem um que saiba onde tem um profeta de Deus, um homem de Deus nesse deserto, para a gente procurá-lo e falar com ele, pedir ajuda de Deus? Josafá quer a bênção de Deus. E alguém diz assim: ah, tem um tal de Eliseu. Quem é o Eliseu? Aquele que foi ajudante do profeta Elias. Ele jogava água para o profeta Elias lavar as mãos e os pés. Eliseu é homem de Deus, é profeta. Aí o rei Josafá disse o seguinte, acompanhe comigo, versículo 12. E disse Josafá: está com ele a palavra do Senhor. Quando os problemas se multiplicam, o desespero toma conta da pessoa, ela se lembra que Deus existe. Alguém lembra que o diabo existe também, corre lá para o terreiro, corre para as trevas. Mas a pessoa que é temente a Deus, ela está no olho do furacão e ela lembra que Deus existe. E quando ela lembra que Deus existe, esta pessoa quer ouvir a genuína palavra de Deus. E Eliseu tinha a verdadeira palavra de Deus. O rei Josafá disse: ah, Eliseu, ele tem a palavra de Deus, vamos ouvi-lo. E aqui nesse momento eu quero te mostrar isso, meu querido, minha querida. Há um furacão à tua volta, talvez você se perdeu no meio do deserto e talvez tenha feito coisas que desagradou a Deus. E não te condeno nem te julgo, porque não estamos aqui nem para julgar nem para condenar, porque o ser humano é falho mesmo e erra. Mas uma coisa eu sei a respeito da tua vida: você é uma pessoa temente a Deus. E a palavra diz que o temor do Senhor é o princípio da sabedoria. E você não veio aqui nesta igreja com outra finalidade a não ser ouvir a palavra de Deus. E eu te digo hoje com toda a fé do meu coração: a resposta para a tua angústia, a solução para o teu problema, o socorro que você precisa, a ajuda no meio do deserto, está sendo enviada hoje pelo alto céus e pelo Deus Todo-Poderoso. Hoje mesmo o Senhor se compadeceu de ti, porque você é alguém que tem temor de Deus, e Deus sempre socorre aqueles que nele esperam. Quando os três reis chegaram na tenda de Eliseu, Eliseu viu Jorão no meio deles. Ninguém precisava dizer nada para Eliseu. Eliseu, tanto espiritualmente como historicamente, sabia muito bem quem era Jorão. E Eliseu disse de cara: o que eu tenho contigo? Nós não temos nada. A minha fé não é a tua fé. O que você faz não é o que eu faço. O que você crê não é o que eu creio. O Deus que você serve são os bezerros. O Deus que eu sirvo é o Deus verdadeiro. O que é que eu tenho contigo? A palavra que eu ouço é a palavra de Deus. E a palavra que você ouve é a palavra dos homens. O que é que eu tenho contigo, Jorão? Vai consultar os adivinhos da tua mãe. Porque Jezabel era feiticeira e tinha muitos médiuns a seu serviço. Vai consultar os adivinhos da tua mãe. Vai consultar os adivinhos do teu pai. Eliseu ficou indignado quando ele viu Jorão. Assim como Deus não queria abençoar Jorão, o próprio Eliseu revelava ali a disposição de Deus de afastar Jorão. A atitude de Eliseu não era a atitude de uma pessoa orgulhosa. Era uma atitude refletida do Espírito de Deus. Porque Deus já tinha se apartado de Jorão, um homem que não queria saber de Deus. Então também Eliseu, agora refletindo o coração de Deus, porque ele era homem puro de Deus, ele diz: eu não tenho nada contigo, vai consultar os adivinhos da tua mãe e do teu pai. E Jorão diz: é que Deus, o Senhor, resolveu entregar estes três reis aqui
o rei de Israel, o rei de Judá e o rei de Edom, resolveu entregar nas mãos do rei dos Moabitas para destruir. É juízo, é sentença. E não disse mais nada. O ímpio sabia que quem estava por trás da represália era o próprio Deus. O ímpio sabe. O ímpio sabe, quando tudo está dando errado na vida dele, quando ele está se perdendo, ele sabe que ele está em represália com Deus, que Deus está repreendendo a sua vida. A pessoa sente isso, mas falta temor. Temor para mudar de vida, temor para corrigir o caminho. Prefere andar pelo deserto, prefere fazer aliança com outras pessoas, com pessoas falhas. Se perde totalmente. Mas o ímpio sabe que aquilo é juízo, e Jorão sabia que aquela situação era juízo de Deus. E Eliseu respondeu: olha, se o rei Josafá, o rei de Judá, não estivesse com você, Jorão, eu nem te receberia. Só estou te recebendo em respeito à pessoa do rei Josafá, que é temente e homem de Deus. E aqui tem o inverso da situação que nós estávamos descrevendo. Enquanto o ímpio faz coisas que sobram para os inocentes, quando tem um homem de Deus ou uma mulher de Deus andando com o ímpio, a bênção também vai para o ímpio. O caminho é inverso. Enquanto o ímpio prejudica o justo, o homem de Deus ele abençoa o ímpio. Se não fosse Josafá, eu não te ouviria, não te atenderia, não te receberia. Mas me tragam aqui uma harpa. Eu quero uma harpa. Me tragam aqui um tangedor, ele diz, um tocador. Um que vai tanger as cordas. Me tragam um tangedor aqui. E arrumam lá uma pessoa que pega uma harpa, se senta ao lado do profeta Eliseu, e os reis ali na frente. E o tocador de harpa começa a dedilhar um salmo a Deus, um louvor a Deus. E aquele louvor começa a mudar o ambiente, começa a mexer com as pessoas que estão em volta, porque o rei de Edom não era temente ao Senhor, o rei de Israel não era temente ao Senhor, mas Josafá era. E aquele louvor que começou a ser entoado passou a neutralizar toda a influência maligna que estava no local. Porque junto com o rei Jorão vieram perturbações, vieram tormentos, vieram entidades, vieram espíritos, toda aquela carga maligna que ele carregava, porque ele era mau diante dos olhos do Senhor, ele levava aquilo junto. Mas quando o louvor passou a ser dedilhado, quando o louvor passou a ser enteado, o ambiente foi se transformando. A unção de Deus começou a percorrer aquele pequeno acampamento. A virtude de Deus começou a se mover. Os corações passaram a ser tocados também, como se fossem a harpa que o músico dedilhava em louvor a Deus. Os corações também passaram a louvar a Deus. E quando os corações sentiram o louvor a Deus, quando aquele louvor tomou conta do lugar, então o Espírito de Deus se manifestou sobre Eliseu. É muito importante que você venha para a igreja no momento do louvor, que você chegue antes para cantar com os músicos, com os levitas. É muito importante que você participe desse louvor. Eu sei que às vezes a pessoa fala assim: não, primeira meia hora é louvor na Paz Vida, eu vou chegar depois de meia hora que a reunião começou, porque eu só estou interessado em ouvir a palavra. A palavra vai ser pregada, como sempre é pregada, mas quando você vem e prepara o teu coração com louvor a Deus, a palavra entra poderosa na tua vida. Aquilo que poderia ser para outra pessoa, acaba sendo para você mesmo. Então começa a chegar mais cedo, vir para o louvor. E quando aquele louvor, o toque da harpa, aquele som bonito das cordas, foi quebrantando os corações, o Espírito de Deus se manifestou. E olha, eu digo diante de Deus, se eu soubesse cantar um pouquinho assim, eu cantaria agora, só para o louvor encher este lugar. Você sabe cantar, não sabe? Melhor que eu. Canta aquele lá, Rude Cruz se erigiu. Canta um pedacinho, canta.
coisa linda. Eu vou tanger a harpa, vai, continua louvando. Coisa linda.

Mais alto. Sim, eu amo. Vamos lá. Deixa o Espírito de Deus descer sobre a tua vida. Dá liberdade ao Espírito de Deus. Veja como o louvor vai quebrantando corações.

0: Glória! Foi isso que Eliseu pediu naquela hora. Me traz um tangedor. Eu preciso mudar o ambiente. E é o louvor que faz isso, porque Deus habita no meio dos louvores. E naquele momento o Espírito de Deus veio sobre Eliseu. E Eliseu passou a falar não como homem, nem como profeta, mas ele passou a falar como se fosse o próprio Deus. Assim diz o Senhor: fazei muitas covas neste vale seco. Muitas covas. Façam muitas covas. Vocês estão morrendo de sede, vocês estão sem água. Mas vocês não vão ver vento e vocês também não verão chuva. Mas descerá tanta água sobre esse lugar que bebereis vós e os vossos homens e o vosso gado e os vossos animais. E se isso for pouco, diz o Senhor, ainda darei vitória contra o numeroso exército inimigo. E a palavra foi profetizada. A palavra, quando é profetizada, deixa a pessoa numa situação complicada. Porque se ela creu, ela tem que entrar em ação. Se ela não creu, ela vira as costas e vai embora. Se a palavra profetizada disse: cavem muitas covas neste deserto. Se a pessoa creu, vai fazer as covas. Mas não tem nuvem no céu. Mas a pessoa que creu, ela não vive pela vista, ela vive pela fé. Mas não tem vento, não tem nem ruído de chuva. Mas a pessoa que vive pela fé não precisa de sinais externos. Quando a pessoa crê na palavra que foi liberada, ela parte para a ação. Então, naquele momento em que a profecia saiu da boca de Eliseu, ou eles iriam fazer as covas para receber água, ou brevemente alguém iria fazer covas maiores para colocar os seus cadáveres. Em outras palavras, ou você crê na profecia para fazer covas e receber água, ou virão outros e farão a tua cova. A vida ou morte? Morte se deixar do jeito que está, mas vida se você crer na palavra do Deus Todo-Poderoso. Hoje Deus está profetizando na tua vida: você não vai ver chuva, você não vai ver vento, você não vai ver sinal nenhum externo, nenhum ruído, mas Deus vai fazer chover bênçãos na tua vida. E não apenas vai chover bênçãos sobre você, Ele vai encher o teu deserto de água. Porque Jesus disse para a mulher samaritana: qualquer que beber da água deste poço de Jacó voltará a ter sede, mas aquele que beber da água que eu lhe der, se fará dentro desta pessoa uma fonte de água viva que jorra para a vida eterna. E quando Jesus um dia estava numa festa, Ele disse: quem crê em mim, como diz as Escrituras, rios de água viva fluirão de dentro do seu ventre. E isso disse Ele, está lá escrito em João 7,39, a respeito do Espírito Santo que haviam de receber todos os que nele crescem. Se você está enfrentando o deserto espiritual, pode preparar aí o teu próprio corpo, como se fosse um vaso, porque Deus vai te encher da água viva do Espírito Santo, e vai ser uma água tão poderosa que ela vai jorrar através de você e vai alcançar o trono santo de Deus. O teu deserto está acabando hoje. A profecia é para você partir para ação e tomar posse daquilo que Deus está te falando. Deus está dizendo: você não vai ver nada, mas eu sou o Deus que opera no invisível. Você sabe que Jesus queria mesmo nos dar, além da salvação e do conhecimento da sua palavra, abrindo o nosso entendimento, o que mais Ele desejou foi nos dar o seu Espírito Santo. Você tem andado por tantos desertos, faz um favor para você mesmo, para você mesma. Vem na quarta-feira aqui na Paz e Vida, reunião do Espírito Santo. Vem fazer as tuas covas aqui na quarta-feira, viu? Se você tem fé, vem fazer tuas covas aqui na quarta-feira, porque o deserto da tua vida já está determinado a acabar, e não é homem que está dizendo, é a palavra do próprio Deus. Você vai viver um novo tempo com Deus, você vai viver um novo momento com Deus, uma relação como você nunca teve antes. Se programe para quarta-feira estar aqui de volta. Olha só, e aí eles vão fazer as covas no meio do deserto? Ah, que bobagem, esse profeta é louco. Imagina, para que nós vamos fazer cova se não tem nem nuvem nem vento? A reação deles não foi esta. A reação foi de quem está perdido e crê e quer um milagre na sua vida. E a pessoa que está perdida e crê e quer viver o milagre entra em ação. Eles começaram a cavar muitas covas, muitas, para servirem como pequenos açudes. Porque a palavra tinha prometido, vai ter tanta água aqui que vocês vão se saciar. No meio desse deserto vai ter água. E essa é a bondade de Deus. Quem escolheu o deserto foram eles mesmos. Mas eles invocaram a Deus no deserto e Deus está visitando no deserto. Você se enfiou em confusões sozinho, sozinha. Está no meio do deserto. Está no fundo de um poço seco. Mas Deus vai te tirar dessa situação, a palavra já foi profetizada. Entra em ação, vem quarta-feira fazer covas aqui. Eles fizeram covas no deserto. Por quê? Qual era a fé? Vai chover, ou se não chover vai vir água. Mas de um jeito ou de outro, de um jeito milagroso, a água vai aparecer. E eles fizeram as covas. E diz aqui a palavra, no versículo 20, que no dia seguinte pela manhã, eles fizeram uma oferta a Deus. Às vezes a pessoa não dá importância para a oferta, mas a oferta sempre está ligada a bênçãos. O que eles querem é fartura e vida, e o que, que eles fazem? Eles ofertam a Deus. E diz aqui, vamos ler o versículo 20. E sucedeu que, pela manhã, oferecendo-se a oferta de manjares, eis que vinham as águas pelo caminho de Edom, e a terra se encheu de água. Ninguém sabe como essas águas vieram. Não veio de um rio, não veio de um poço, não veio de uma erupção, não choveu do céu. Eu sei que de repente eles olharam, mas muita água vindo, como se fosse uma enchente. Milagre de Deus. Sabe por quê? O nosso Deus não precisa de nuvem para fazer chover. O nosso Deus não precisa de vento para ter uma tempestade. O nosso Deus não precisa de fonte de água para causar uma inundação. O nosso Deus é o Deus dos impossíveis, que faz um milagre acontecer. O nosso Deus é o que opera contra todas as possibilidades negativas. O nosso Deus faz um milagre surgir. Ele não depende de estrutura para realizar um milagre. Ele só precisa que a pessoa tenha o quê? Fé. Só isso. Se eles não tivessem feito as covas no deserto, não haveria chuva. Porque a prova para receberem as bênçãos, porque Deus mandou a promessa: façam covas, porque eu vou mandar muita água. Se Deus olhasse lá e eles não abriram uma cova, Deus não ia mandar água, porque eles não creram. É que nem a história daquela menina, né? Lá no Nordeste, um pastor estava numa congregação bem pequenininha, uma seca, todo mundo morrendo de fome. E ele ficou avisando a semana inteira: gente, venham para a igreja nesse domingo, porque eu vou fazer uma oração poderosa e vai chover. Vai acabar essa seca aqui no nosso sertão. E todo mundo se empolgou, todos vieram no domingo lá para a igrejinha, e o calor era muito forte, a seca muito grande. E todos foram lá para a igreja. Só uma menininha apareceu com guarda-chuva. Ninguém levou guarda-chuva. Aquela menininha foi a única que acreditou que o pastor ia orar e ia chover. O resto estava indo por ir. Se eles não tivessem feito as covas, ora, Deus ia olhar e dizer: não vou mandar água, não fizeram as covas, não mostraram que tem fé. A fé sem obras é morta, entende? A pessoa que crê, ela tem que partir para ação e tem que fazer alguma coisa. Mas eles fizeram as covas e vieram as águas e a terra se encheu de água. E aí que entra aquela parte, Os moabitas ficaram sabendo que os três exércitos vinham contra eles no deserto de Edom. E os moabitas então se prepararam para a batalha fortemente armados e partiram para a peleja e no meio do caminho fizeram um acampamento. Então é lá no deserto de Edom que nós vamos lutar contra o rei Josafá, contra o rei Jorão e contra o rei dos Edomitas. Mas vamos ficar aqui no nosso arraial, no nosso acampamento, esperando o momento oportuno para atacar. E eles se levantaram naquela mesma manhã, os moabitas, e o sol estava nascendo. E a terra estava cheia de água. Mas era uma água que não era para estar ali. E quando os moabitas se levantaram pela manhã e o sol estava nascendo, aquele reflexo vermelho do sol nascendo, sabe? Sabe quando o sol nasce e está bem avermelhado? Aquele reflexo avermelhado do sol se projetou sobre as águas que Deus tinha mandado. Olha a estratégia de Deus. E os moabitas, quando olharam, disseram: é sangue. Os três reis se desentenderam entre eles, Judá, Israel e Edom. O rei Josafá, o rei Jorão e o rei dos Edomitas, eles se desentenderam, brigaram. A espada de um virou contra o outro, eles se mataram. Tudo aquilo é sangue mesmo. Eles estão mortos, vamos para o acampamento pegar o despojo. Vamos saquear os cadáveres. E eles deixaram as armas no arraial deles e foram correndo para buscar os despojos. Quando chegaram lá, olha o que diz a palavra, amados. Versículo 24. Porém, chegando eles ao arraial de Israel, os israelitas se levantaram e feriram os moabitas. Grife-se se levantaram aí. Grife-se se levantaram. Quando eles chegaram lá no arraial para roubar, para saquear, achando que estavam todos mortos, os israelitas se levantaram e feriram os moabitas, os quais fugiram diante deles, e ainda os feriram nas suas terras, ferindo ali também os moabitas. Ou seja, foram pegos de surpresa. Pensaram que iam chegar ali no acampamento dos três reis e encontrar apenas cadáveres e muito sangue, mas quando eles chegaram, todos estavam vivos e se levantaram e estavam armados e venceram os moabitas e perseguiram até o fim. E Deus deu uma vitória fácil, tranquila, numa guerra que estava praticamente perdida, mas porque Deus entrou no negócio, porque alguém falou: está tudo perdido, mas tem um homem de Deus em algum lugar, alguém que possa falar a palavra de Deus, e alguém disse: ah, tem sim, vamos lá. E foi isso que mudou a história. Eu profetizo, a história da tua vida está mudando a partir de agora. Você veio num lugar onde tem a palavra de Deus, e assim diz o Senhor: não temas, porque eu sou contigo, e nenhum fio de cabelo cairá da tua cabeça. O inimigo irá contra ti, ele pensa que tu estás caído e derrotado, mas quando o adversário se aproximar, você vai se levantar em nome do Senhor Jesus. O diabo pensa que você está morto e liquidado, ele vai tomar uma invertida quando for te atacar. E sabe por que você vai vencer o adversário? Já já eu explico. Só quero te dizer antes uma coisa. Que aquilo que parecia sangue de um morto, na verdade era água viva. Entenda isso. Por isso que você precisa do Espírito Santo de Deus. Por isso que você precisa do Espírito de Deus jorrando do teu ventre como se fosse uma fonte de água viva. Como se fosse um rio de água viva. Você precisa disso. Você precisa da cobertura deste Espírito de Deus e da cobertura do sangue de Jesus. Eles chegaram lá pensando que estavam todos mortos, mas eles se levantaram e tiveram a vitória. Eu vou dizer isto para você. Ainda que o diabo pense que você está morto, sobre a tua vida tem o sangue de Jesus Cristo e tem a água viva do Espírito Santo. O diabo e muita gente pensa que você está perdido, acabado, acabado, e que agora é o teu fim. Mas eles vão ver você se levantar em nome de Jesus e para a glória de Deus. Eles vão ver que realmente Deus está presente na tua vida, e eu profetizo a vitória. a vitória, hoje só a vitória completa, a vitória total. Pensam que você está acabado, acabada, mas você é mais do que vencedor em Cristo Jesus. Pensam que você já era, mas você está mais vivo do que nunca, porque o Senhor é contigo. E o detalhe de tudo isso ainda, eu quero que você veja lá no livro de Apocalipse, no capítulo 12, versículo 11, que diz assim: e eles, em guerra contra a serpente, o dragão, Satanás, e eles o venceram pelo sangue do Cordeiro e pela palavra do seu testemunho. A tua vitória vem pelo sangue de Jesus Cristo. O diabo pensou isso também a respeito de Jesus. Ah, todo o seu sangue desceu na cruz. Todo o seu sangue se espalhou pelo chão. Todo o seu sangue vazou. É sangue, é sangue. O diabo pensou, ele está morto. Mas como pode morrer o autor da vida? Ele não precisa de sangue para viver. Nós é que precisamos do sangue de Jesus Cristo para termos vida e vida de verdade. Jesus hoje está mandando para você a bênção completa. Vitória nessa adversidade, livramento no deserto, solução do teu problema e uma grande prosperidade na tua vida. Ele está mandando a bênção total que vem através da água, se você quiser cavar, porque crê que a água virá, e através do sangue, que parece o sangue de um morto, mas Jesus está mais vivo do que nunca. Através do Espírito e através do sangue de Jesus, você tem a vitória completa. Fique de pé no seu lugar, por favor. Hoje, meu amado, minha amada, você pode ter perdido muitas oportunidades porque fez o que era mal diante dos olhos do Senhor. E você pode também ter perdido muitas oportunidades porque andou com pessoas que praticam o que é mal aos olhos do Senhor. Talvez a sua situação se enquadre aqui perfeitamente e a palavra falou com você totalmente. E você está refletindo. Quantos males você causou a você mesmo, a você mesma, por causa das coisas erradas que fez? E quantos males você causou para inocentes à sua volta, por causa dessas mesmas coisas erradas? Mas hoje você veio aqui porque tem temor de Deus. E você veio buscar o socorro do Senhor. Deus, para cada um de nós, sabe o que Deus diz? Aquilo que Eliseu falou para Jorão. Jorão, se você não tivesse vindo aqui com Josafá, eu não ia te receber. Deus diz a mesma coisa para a gente. João Ribe, se você não tivesse vindo diante do meu trono, na companhia do meu filho Jesus, eu não ia te receber. E Jesus, ele diz assim: Pai, recebe porque essa pessoa está comigo. Deus, ele não tem motivo para nos receber, porque nós somos maus diante dele. Mas Deus nos recebe porque a gente vai em companhia do seu filho Jesus. Se você quiser entrar na presença de Deus, tem que ser na companhia de Jesus Cristo. Porque ele disse: eu sou o caminho, a verdade e a vida, e ninguém vem ao Pai a não ser por mim. Tem que ser através de Jesus. Tem que haver na tua vida uma determinação de parar de fazer aquilo que irrita a Deus. Seja pecado, seja má conduta, sejam coisas erradas, seja idolatria, seja questão espiritual, você precisa parar todas essas coisas, se converter, mudar de vida, porque senão irão cavar uma cova para você. Se você não fizer agora esta tua parte, com certeza você vai perder a grande oportunidade de se dar bem nesta vida. Senhor Jesus está enviando uma palavra completa que envolve restauração da tua vida, transformação do teu caminho, fartura nesse momento de crise, água em abundância, vida em abundância, vitória em abundância. Ele está fazendo agora uma proposta completa para você. Tudo que você tem que fazer é se render ao Senhor. Não apenas rejeitar Baal, que isso qualquer um rejeita, um falso Deus desse, Mas há muitas falsas divindades, entidades, espíritos, mediadores, medianeiras que você tem que rejeitar também, porque isso não agrada a Deus. Há um só Deus e um só mediador entre Deus e os homens.
1: Tá tão complicado, Pai, eu confesso, eu tô cansado.
0: E a palavra que você veio ouvir foi uma palavra de bênção, e você vai tomar posse dela se entregar a sua vida para Jesus, se fizer somente aquilo que agrada a Deus. Então olhem todos para mim, por favor, porque eu vou fazer um convite, e eu quero que você esteja atento a este convite. Tem aqui neste lugar, tem uma palavra de Deus para mim? Teve, veio. O que eu tenho que fazer agora? Fazer o que a palavra mandou. Agir. Porque você acredita, você vai entrar em ação. E a primeira ação que você tem que tomar é entregar a sua vida para Jesus, porque é Ele que vai fazer a água jorrar na tua vida. Só Ele batiza com o Espírito Santo e com fogo. Só Ele pode matar a tua sede. Se você não entregar a vida para Jesus, você não vai receber a água que você precisa no meio desse deserto. Se você não entregar a sua vida para Jesus, você não vai ter a cobertura do sangue que te dá a vitória, que é o sangue de Jesus Cristo. E tudo começa agora, por um ato seu de fé, entrando em ação, vindo para frente e entregando a sua vida para Jesus. Olhem todos aqui para mim, quantos que ouviram a palavra, creram, são tementes a Deus, sabem que estavam assim, fazendo algumas coisas que não agradam a Deus. Ninguém está julgando e ninguém quer julgar, mas você mesmo se julgou e você mesmo refletiu, e agora você diz: eu quero mudar de vida, eu quero que Deus comece a agir, me dar vitória nesse deserto que eu me encontro, eu quero que Ele me dê uma solução nessa situação de necessidade que eu estou. Eu quero que Deus faça jorrar água viva na minha vida. Eu quero que Deus me dê a proteção e a cobertura do sangue de Jesus, o sangue que me dá vitória contra o mal. E eu quero ter vitória contra o inimigo, eu quero ter fartura. Quantos aqui hoje querem receber Jesus, o Filho de Deus, o único que pode dar água viva e o único que pode dar o sangue que parece de um morto, mas Ele está vivo. Quantos aqui querem recebê-lo como único, suficiente, exclusivo e eterno Salvador? Quem quer, erga a mão direita assim bem alto, todos que querem. Oh, glória! Você vai entrar em ação agora, você vai sair do deserto. Vem cá, vem aqui para frente. Todos que ergueram as mãos, venham para cá e vamos nos alegrar e aplaudir o Senhor Jesus por cada vida que está chegando. Glória a Deus, fico feliz por vocês. Vamos aplaudir mais o Senhor Jesus, vem para cá. Olha quanta gente, vamos aplaudir mais o Senhor.

água viva já está jorrando. Glória a Deus. É a cobertura do sangue de Jesus. O diabo gostaria muito de acabar comigo e com você, mas ele não pode, porque quem entrega a vida para Jesus não pode mais morrer. Jesus disse: passou da morte para a vida. É inútil o diabo tentar nos matar. Se o diabo tentar nos matar, ele só apressa a nossa chegada no melhor lugar que existe no universo, porque lá só vão os vivos, os que receberam vida através de Jesus Cristo. Ninguém mais pode te matar. A tua vida a partir de hoje vai estar escondida em Deus. E Deus tem muito ciúme de você. Digo que Deus já te guarda, não é de hoje. Deus te protege, não é de hoje. Um dia Ele te mostrará lá na glória todas as situações em que Ele já te livrou. Bênçãos que Ele já providenciou. Ocasiões em que você nem fez a cova, mas Ele mandou a água assim mesmo. Um dia você vai falar: puxa, Senhor, a eternidade é pouco para eu te amar e te agradecer. Um dia você vai ver. Agora eu quero chamar aqui na frente pessoas que estão secas. Pastor João Ribeiro, eu me sinto seco. Eu estou muito seco. O meu pasto está seco. A minha vida está seca. Eu quero verdejar. Eu quero frutificar. Eu quero sentir a vida em mim, a vida do Senhor. Ultimamente não estou sentindo. Você que está nessa situação, esse teu deserto vai ser regado pela água viva do Senhor Jesus. Ele vai fazer o teu deserto florescer e se transformar num jardim. Você que está sentindo a tua vida seca, vem aqui para frente, porque nós vamos orar e você vai ser restaurado, restaurada. Venha, em nome de Jesus. Glória a Deus. A pessoa que tem fé e acredita, ela parte para ação, e é isso que você está fazendo. Glória a Deus, vem para cá. Vamos aplaudir mais o Senhor Jesus. Enquanto tantas vidas estão chegando, quero falar com você que está nos ouvindo pela rádio, você que está nos ouvindo pela internet. Eu sei que você sentiu a distância, o frescor da água viva. Eu sei que você sentiu a distância, o poder do sangue de Jesus. E eu sei que você está cansado, cansada disso. E que você quer o socorro de Deus. Você que está ouvindo pelo rádio e pela internet, eu sei que você é temente a Deus. É por isso que você continua até agora aí ouvindo a palavra. E eu faço esse convite também. Quer vida de verdade? Quer que o Senhor faça jorrar água viva sobre você, sobre o teu deserto? Quer voltar para Jesus? Quer entregar a vida para Jesus? Se você quer, se ajoelhe ao lado do teu rádio, onde você estiver. Se ajoelhe ao lado do teu computador, se você está acompanhando pela internet. Se ajoelhe aí ao lado do teu computador. Você que está dirigindo e a palavra falou com você, quer entregar a vida para Jesus? Então diminui a velocidade um pouquinho, coloque a mão direita sobre o teu coração e espere, porque já já nós vamos orar. E eu vou pedir para cada pessoa que veio aqui para frente que se ajoelhe comigo diante do altar. Nós estamos de joelhos agora diante de Deus. Está escrito que um dia até quem não quer vai ter que dobrar o seu joelho diante dele. Por isso que você é bem-aventurado, bem-aventurada, porque você decidiu dobrar os joelhos agora. Você é muito esperto, você é muito esperta. Você dobrou o joelho antes de ser necessário, porque um dia todo joelho se dobrará e toda língua confessará que Jesus Cristo é o Senhor, para a glória de Deus Pai. Até os que não gostam dele, um dia vão ter que confessar que Jesus é o Senhor. Mas você é um bem-aventurado, é uma bem-aventurada, porque tomou essa decisão agora. Coloque a mão direita sobre o teu coração. Faça comigo esta oração. Ore assim: meu Deus e meu Pai, meu Deus bendito, meu Deus amado, a tua palavra.

0: ídolo, eu abro mão agora de qualquer falso Deus para declarar de joelhos e com a minha boca que eu não tenho outro Senhor, nem outro Salvador, a não ser o meu Senhor Jesus, que é suficiente para mim e por toda a eternidade é o meu Redentor. Meu Pai querido, eu estou orando ao Senhor para suplicar, perdoa os meus pecados. Eu errei muitas vezes, me prejudiquei a mim mesmo e prejudiquei também pessoas à minha volta. Eu quero, meu Deus, que a minha vida, ainda que esteja no deserto, seja restaurada, reedificada. Eu quero, meu Deus, tomar posse de tudo aquilo que a tua palavra profetizou para mim. Eu quero, meu Deus, possuir agora as bênçãos desta reunião. Eu tomo posse em nome de Jesus por tudo aquilo que foi prometido, que foi profetizado. Eu tomo posse, Senhor, principalmente da minha salvação. Senhor, não deixe a minha vida ficar seca, não deixe faltar em mim o teu Espírito Santo. Eu quero fazer covas, eu quero te buscar, eu quero vir aqui quarta-feira buscar o teu Espírito. Eu quero, Senhor, ser uma pessoa cheia do rio da água da vida. Meu Deus da glória, eu te suplico, me recebe, Senhor. Faça o favor de me receber por tua graça. Me receba agora. Eu preciso do Senhor. Toma conta de mim, cuida de mim, fica comigo, me livra do perigo, me dá vitória contra o mal, me sacia no deserto, me dá vitória contra o adversário, me dá prosperidade, me dá a tua presença, me dá o teu sangue, me dá o teu Espírito, em nome de Jesus, o meu único, suficiente, exclusivo e eterno Salvador, para todos sempre. Amém, Senhor.
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2: Tudo quanto tem fôlego, louve ao Senhor. Louvai ao Senhor. Salmos 156.

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1: 12 horas e 3 minutos.
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0: já está próximo o fim de todas as coisas. Portanto, sede sóbrios e vigiai em oração. 1 Pedro 4:7.
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1: 12:17.
2: E o Verbo se fez carne e habitou entre nós, cheio de graça e de verdade. E vimos a sua glória, como a glória do unigênito do Pai. João 1:15.

5 minutos após chegar no céu. Pode ser no momento ou após um tempo de espera, mas estarei diante do meu Senhor. Então, num instante, todas as coisas serão vistas por nova perspectiva. De repente, as coisas que achei ser importantes, as tarefas de amanhã, os planos da igreja, meu sucesso ou fracasso em agradar os que me cercam, essas coisas não terão a menor importância. E as coisas às quais dei pouca atenção, falar de Cristo ao vizinho, o momento de fervente oração, a confissão e o abandono do pecado serão reais. No céu desejarei de todo o coração poder ter de novo um milésimo do tempo que deixei escapar-me entre os dedos, poder retirar todas aquelas incontáveis conversas que poderiam ter glorificado meu Senhor, mas não o fizeram. 5 minutos após eu chegar no céu, creio que desejarei de todo o coração ter sido mais fiel para ler a palavra de Deus e esperar nele em oração, e que pudesse tê-lo conhecido enquanto ainda estava na terra, da forma como ele desejava que eu o conhecesse. Desejarei, mas será tarde demais.

0: isso aí, Barone. Muito obrigado.
1: Muito obrigado.
0: Deus abençoe.
1: Deus abençoe.
2: O mundo passa e a sua concupiscência, mas aquele que faz a vontade de Deus permanece para sempre. 1 João 2:17.

0: Justificados, pois, pela fé, tenhamos paz com Deus por nosso Senhor Jesus Cristo, por quem obtivemos também nosso acesso pela fé a esta graça, na qual estamos firmes e gloriemo-nos na esperança da glória de Deus. E não somente isso, mas também gloriemo-nos nas tribulações, sabendo que a tribulação produz a perseverança, e a perseverança a experiência, e a experiência a esperança. E a esperança não desaponta, porquanto o amor de Deus está derramado em nossos corações pelo Espírito Santo que nos foi dado. Romanos 5:1-5.
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Quão formosos sobre os montes são os pés do que anuncia as boas novas, que proclama a paz, que anuncia coisas boas, que proclama a salvação, que diz a Sião: o teu Deus reina. Isaías 52, 7.

0: temor do Senhor é o princípio da sabedoria. Tem bom entendimento todos os que cumprem os seus preceitos. Salmos 111:10.
1: 12 horas e 52 minutos.

que o Senhor não vê como vê o homem. Pois o homem olha para o que está diante dos olhos, porém o Senhor olha para o coração. 1 Samuel 16:7.

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1: 13 horas e 2 minutos.
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Então respondeu o príncipe do exército do Senhor a Josué: tira os sapatos dos pés, porque o lugar em que estás é santo. Josué 5:15.

0: Aleluia, aleluia e aleluia.
1: E quem não toma sua cruz e não segue após mim, não é digno de mim. Mateus 10, 38.

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1: 13 horas e 17 minutos.
2: Quem tem o Filho tem a vida. Quem não tem o Filho de Deus não tem vida. 1 João 5.

Olhai, pois, que façais como vos ordenou o Senhor vosso Deus. Não vos desviareis nem para a direita, nem para a esquerda. Deuteronômio 5:32.

0: Eis que a mão do Senhor não está encolhida para que não possa salvar, nem surdo seu ouvido para que não possa ouvir. Mas as vossas iniquidades fazem separação entre vós e o vosso Deus. Isaías 59, 1 e 2.
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0: Então Jesus tornou a falar-lhes, dizendo: Eu sou a luz do mundo. Quem me segue, de modo algum andará em trevas, mas terá a luz da vida. João 8:12.
1: Estão com as mãos levantadas! Eu quero gritar o nome do Senhor!

0: deixe-se vencer do mal, mas vence o mal com o bem. Romanos 12:21.
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2: 13:47.
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0: Deus é o meu juiz.
1: Sereis para mim santos, porque eu, o Senhor, sou santo, e vos separei dos povos para serdes meus. Levítico 20, 26.
2: 13 horas e 51 minutos.

0: adorar o Senhor. Aleluia, te adoramos, Jesus. Te adoramos, Senhor. Enche-nos com a tua
1: que vós mesmos sabeis perfeitamente que o dia do Senhor virá como vem o ladrão de noite. Pois quando estiverem dizendo paz e segurança, então lhe sobrevirá repentina destruição, como as dores de parto àquela que está grávida, e de modo nenhum escaparão. 1 Tessalonicenses 5, 2 e 3.

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1: 14 horas.
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0: Obrigada. Deus abençoe.
1: Se Cristo está em vós, o corpo, na verdade, está morto por causa do pecado, mas o Espírito vive por causa da justiça. Romanos 8:10.

Deus suprirá todas as vossas necessidades, segundo as suas riquezas na glória em Cristo Jesus. Filipenses 4:19.

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1: 14 horas e 16 minutos.
2: Portanto, se já ressuscitastes com Cristo, buscai as coisas que são de cima, onde Cristo está sentado à destra de Deus. Colossenses 3:1.

o Senhor não edificar a casa, em vão trabalham os que edificam. Se o Senhor não guardar a cidade, em vão vigia a sentinela. Salmos 127:1.

e sabemos que todas as coisas contribuem juntamente para o bem daqueles que amam a Deus, daqueles que são chamados por seu decreto. Romanos 8:28.

0: e adiantando-se um pouco, prostrou-se com o rosto em terra e orou, dizendo: Meu Pai, se é possível, passa de mim este cálice. Todavia não seja como eu quero, mas como tu queres. Mateus 26, 39.
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Mas a sabedoria que vem do alto é primeiramente pura, depois pacífica, moderada, tratável, cheia de misericórdia e de bons frutos, sem parcialidade, sem hipocrisia. Tiago 3, 17.

0: Quando passares pelas águas, eu serei contigo. Quando pelos rios, eles não te submergirão. Quando passares pelo fogo, não te queimarás, nem a chama arderá em ti. Porque eu sou o Senhor teu Deus, o Santo de Israel, teu Salvador. Isaías 43, 2 e 3.
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2: 14 horas e 45 minutos.
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0: E qualquer coisa que lhe pedirmos, dele receberemos, porque guardamos os seus mandamentos e fazemos o que é agradável à sua vista. 1 João 3:22.
1: 14 horas e 51 minutos.

quem é este, que apesar de toda honra e glória, visitou minha casa e mudou toda a minha história? Quem é este que salva e perdoa os arrependidos, cicatriza as feridas da alma e levanta os caídos? O seu nome é Jesus.

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1: Seja bem-vindo a mais um Encontro com a Palavra. Nesse programa estudamos todos os livros da Bíblia, um de cada vez. E agora que estamos estudando o Novo Testamento, já chegamos às cartas pastorais de Paulo. Cartas que são destinadas aos pastores que ele designou para cuidar das igrejas em Éfeso e em Creta. As duas cartas de Timóteo e também a de Tito tratam da organização da igreja e de como plantar e cuidar da igreja. Nestas cartas, Paulo enfatiza que os líderes, os bispos e pastores devem ser maduros espiritualmente e preencher uma lista de qualificações. Uma delas é mal interpretada. Marido de uma só mulher. Bom, isso significa que o homem deve ser de uma só mulher e não que ele só possa ter uma mulher durante toda a sua vida. Alguns entendem que o homem não pode ter sido casado com outra mulher antes da atual, ou seja, um homem divorciado não poderia ser um oficial da igreja. Se estudarmos com profundidade o texto, veremos que Paulo quis dizer que o oficial da igreja tem que ser um homem de uma só mulher, ou um homem que viva apenas com a sua mulher. As qualificações para os diáconos obedecem a um padrão tão rigoroso quanto a dos bispos e pastores. Também são determinadas certas qualificações para as mulheres destes oficiais, tão exigentes quanto a de seus maridos. Lembre-se que o propósito da carta de Paulo a Timóteo foi mostrar qual deveria ser o tipo de caráter que o homem de Deus deveria ter para liderar a igreja de Deus. Esse trecho a respeito dos bispos e diáconos, de suas mulheres e dos padrões espirituais que eles deveriam cumprir é um texto muito importante, mesmo que não pareça muito interessante. Paulo também alerta Timóteo quanto à apostasia. Aprendemos o que significa apostasia quando estudamos o livro de Juízes. Afastar-se do que você acreditava antes. Em 1 Timóteo capítulo 4, versículo 1, Paulo profetizou que nos últimos dias haverá muita apostasia e o Espírito revelou que muitos vão abandonar a fé e serão seduzidos por espíritos enganadores e doutrinas de demônios. Espíritos enganadores. Essa é uma expressão interessante e refere-se a tudo que é espiritual, mas que não é do Espírito Santo. Muitas pessoas não percebem isso. Estão tão determinadas a viver o sobrenatural que assim que têm contato com o mundo espiritual acham que fizeram contato com o Espírito Santo. Acabam se abrindo a qualquer espírito mundano sem perceber que são espíritos enganadores. Estes espíritos enganadores seduzem pessoas levando-as para fora da fé em Cristo. A segunda forma de apostasia citada por Paulo são as doutrinas de demônios. Doutrina significa ensino. Qual é o ensino da igreja? A doutrina da igreja é o ensino da igreja e deve estar sempre baseado nas Escrituras. No capítulo 5, versículo 16, Paulo deu um precioso conselho a Timóteo com relação às doutrinas, ou seja, às Escrituras. Atente bem para sua própria vida e para a doutrina, perseverando nesses deveres, pois agindo assim, você salvará tanto a si mesmo quanto aos que o ouvem. Imagino que, em outras palavras, Paulo estava dizendo a Timóteo: Timóteo, existe uma época em que você, como pastor, vai ter que entrar para o clube eu em primeiro lugar. A hora de entrar para este clube chega quando você passa a levantar às 5 da manhã para ler a palavra de Deus. Quando você fizer isso, preste atenção em você e nas doutrinas. Avalie sua vida pela palavra de Deus e guie-se por ela. Fique firme neste propósito, porque se você fizer assim, salvará a você mesmo e a outros. Você não conseguirá salvar ninguém até que se salve. Você nunca deve ensinar ao seu rebanho alguma coisa que não tenha aplicado primeiro na sua própria vida, hein, Timóteo? Este é um conselho e tanto, sabe? Serve como ferramenta, não apenas para a salvação do servo do Senhor, como também para equipá-lo para salvar a outros. A doutrina é a palavra de Deus. A palavra de Deus é a doutrina que devemos ensinar e pregar na igreja. É claro que o diabo não fica nem um pouco satisfeito com isso. Por isso vão existir as doutrinas e demônios. Estas não se encontram na Bíblia. Existe muita coisa que as pessoas acreditam e que não está na Bíblia. O povo de Deus nunca deve tomar nenhuma atitude baseada em suposições que não estão na Bíblia. As prioridades do povo de Deus devem ser baseadas no que está na Bíblia. Paulo chamou esse tipo de apostasia de doutrina dos demônios. Outro conselho muito valioso que Paulo deu a Timóteo foi: exercite-se na piedade. O exercício físico é de pouco proveito. A piedade, porém, para tudo é proveitosa, porque tem promessa da vida presente e futura. Pode ser que, como tantos jovens, Timóteo fosse atlético e estivesse gastando bastante tempo com exercícios. E por isso Paulo estivesse dizendo: tudo bem, Timóteo, isso é importante. Mas sabe o que você deve exercitar? Exercite-se na piedade, porque isso o ajudará nesta vida e também na vida que está por vir. Até a minha volta, concentre-se nas suas leituras e na pregação e no ensino, hein, Timóteo? Não negligencie o dom que lhe foi dado por mensagem profética com imposição de mãos pelos presbíteros. Seja diligente nessas coisas. Dedique-se inteiramente a elas, para que todos vejam o seu progresso. Aparentemente, Timóteo teve uma experiência marcante quando foi ordenado, e os oficiais da igreja impuseram as mãos sobre ele. Parece que ele teve alguma experiência espiritual e algo bonito aconteceu. Algum recado lhe foi transmitido. Um dos meus antigos professores costumava dizer: colocar as mãos em alguém não passa nada, só germes. Esse meu antigo professor não acreditava que os oficiais da igreja pudessem transmitir alguma coisa para as pessoas no momento da ordenação. Eu não concordo com ele, não, porque nesta epístola de Paulo parece óbvio que alguma coisa aconteceu com Timóteo quando os líderes da igreja impuseram as mãos sobre ele. Paulo disse: o dom que lhe foi dado por mensagem profética com imposição de mãos dos presbíteros. Creio que ele estava falando desta mesma unção quando escreveu: dedique-se à leitura pública das Escrituras, à exortação e ao ensino. Paulo também tem algo a falar sobre o relacionamento de Timóteo com o povo no corpo de Cristo. Será que o pastor tem que ter uma relação profissional com a congregação de sua igreja? Não parece que Paulo estivesse aconselhando a Timóteo a ter uma relação profissional com a igreja. Sabe, ele escreveu assim a Timóteo: não repreenda asperamente o homem idoso, mas exorte-o como se ele fosse seu pai. Trate os jovens como a irmãos, as mulheres idosas como a mães, e as moças como a irmãs, com toda a pureza. Paulo estava ensinando Timóteo a se relacionar com os membros da igreja como se eles fossem membros de sua própria família. Definitivamente, Paulo não está dizendo que Timóteo deveria ter um relacionamento estritamente profissional com as pessoas da igreja que ele estava pastoreando. Quando chegamos ao capítulo 5 da carta de 1 Timóteo, temos um parágrafo muito interessante sobre viúvas. Paulo escreveu a Timóteo mais ou menos isso: Timóteo, resolva o problema com as viúvas. Diga à igreja que a piedade começa em casa e por isso cada um deve cuidar da viúva que tiver na família. Isso inclui as mães e as sogras. Qualquer um que não fizer isso e não tomar conta da sua mãe ou sogra será como se tivesse negado a fé e será pior do que o descrente. De acordo com Paulo, o homem que não tomar conta das viúvas da sua própria casa não tem direito de se considerar um crente. Muitas culturas, e olha que nem são culturas cristãs, hein, zelam por suas viúvas. É, a segunda e a terceira geração vivem sob o mesmo teto, porque para eles é assim que deve ser. Em nossa cultura não é mais assim. Existem casas de repouso e asilos que estão fazendo muito dinheiro por aí, porque as pessoas não seguem o conselho de Paulo. Não estou dizendo que seja errado uma pessoa ir para uma casa de repouso ou uma casa de idosos. Talvez alguns até prefiram, porque sabem que precisam de cuidados médicos. Mas é importante considerar tudo com muito cuidado. Haveria um grande impacto no sistema de saúde nas casas para idosos se atendêssemos e aplicássemos este ensino que Paulo deu a Timóteo. Se alguém não cuida de seus próprios parentes e especialmente dos de sua própria família, negou a fé e é pior que um descrente. Paulo também instruiu Timóteo com respeito aos presbíteros, a liderança da igreja. O conselho de Paulo a respeito dos bispos e pastores destacou a importância de manter um alto padrão para este cargo. Ele instruiu: não aceite acusação contra um presbítero, se não for apoiada por duas ou três testemunhas. Isso é muito importante. Quando o comunismo assumiu o poder na China, a igreja não foi perseguida, nem seus líderes martirizados. Sabe por quê? Porque o comunismo conhecia a história da igreja e sabia que o sangue dos mártires cristãos foi a semente da igreja. Eles sabiam que cada vez que um mártir morria, outro se levantava no seu lugar. Por isso, os comunistas decidiram que não haveria mártires. O comunismo se infiltrou na igreja e começou a atacar o caráter de seus líderes. As igrejas chinesas plantadas por missionários não conheciam 1 Timóteo. Se conhecessem, os comunistas não teriam sido tão bem-sucedidos por lá. Foi por isso que Paulo disse: nunca deixe que ninguém acuse um pastor ou qualquer outro líder da igreja. Se alguém vier fazer uma acusação em particular contra o senhor fulano da sua igreja, diga: você não pode dizer nada para mim em particular, porque se você for falar alguma coisa contra o senhor fulano lá da igreja, antes de mais nada, teremos que descobrir se é realmente verdade. Se for verdade, cremos que esse nosso oficial é um homem espiritual e vai se arrepender do seu pecado. Se não for verdade, teremos que limpar o nome dele. Por isso, não me diga nada em particular a respeito dele. Nesse contexto, Paulo diz que se um oficial da igreja pecar, e é claro que eles pecam, eles devem ser repreendidos publicamente, porque seus ministérios são públicos. Isso é uma grande demonstração da importância de se manter um alto padrão para os líderes da igreja. Porque se o senhor fulano for censurado publicamente, todos entenderão que zelamos pelo padrão que estabelecemos para eles e que os levamos realmente a sério. Paulo advertiu Timóteo contra ser parcial nesta questão de disciplina na igreja, mesmo que a pessoa disciplinada fosse um amigo dele. Paulo diz que se um oficial da igreja pecar, deve ser disciplinado. E mais, não se precipite em impor as mãos sobre ninguém e não participe dos pecados dos outros. Conserve-se puro. Este é o conselho de Paulo a Timóteo. Temos que ficar por aqui hoje. Até o próximo programa.
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3: Vai, pois, agora, e eu serei com a tua boca e te ensinarei o que hás de falar. Êxodo 4:12.

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1: 15 horas e 18 minutos.
2: Mas se o ímpio se converter de todos os seus pecados que cometeu, e guardar todos os meus estatutos, e proceder com retidão e justiça, certamente viverá, não morrerá. Ezequiel 18:21.
3: De todas as excelências que existem, o nosso Deus é o mais excelente. Faça tudo com excelência para o Senhor. Aplauda o Senhor, glorifica o nome do Senhor Jesus.

0: Exalte o nome do Senhor Jesus para todos sempre. Aleluia. Glória a Deus.
1: Respondeu João a todos, dizendo: Eu, na verdade, vos batizo em água, mas vem aquele que é mais poderoso do que eu, de quem não sou digno de desatar a correia das alparcas. Ele vos batizará no Espírito Santo e em fogo. Lucas 3:16.

e lhes darei um só coração, e porei dentro deles um novo espírito, e tirarei da sua carne o coração de pedra, e lhes darei um coração de carne, para que andem nos meus estatutos, e guardem as minhas ordenanças e as cumpram, e eles serão o meu povo, e eu serei o seu Deus. Ezequiel 11, 19 e 20.

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1: Pastor Donizete, querida promessa, quando Abraão sai, enviado por Deus, falou assim: vá, sai da sua parentela e segue o seu caminho. Ele não olhou para onde ia, não quis saber o endereço, o GPS, sabe? Como Moisés, sai para o deserto em busca da terra prometida, mas todos sabiam, saíram sem saber para onde ia. Moisés para o deserto e Abraão também saiu pela fé. O importante, irmãos, não é onde vai chegar. O importante é você saber que está na vontade de Deus e Ele mandou você ir. Então, se você está na obediência do Senhor, Ele é o responsável pelo resultado. O que você precisa ir fazer é obedecer, sair sem ficar questionando. Creia, Ele mandou fazer, faça, o resultado é com Ele, tá? Confia, Ele sabe o que faz. Deus te abençoe, em nome de Jesus, Pai do Senhor.
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2: E entrando no sepulcro, viram um moço sentado à direita, vestido de alvo manto, e ficaram atemorizadas. Ele, porém, lhes disse: não vos atemorizeis, buscai a Jesus, o Nazareno, que foi crucificado. Ele ressurgiu, não está aqui, eis o lugar onde o puseram. Marcos 16, 5 e 6.
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Qualquer que confessa que Jesus é o Filho de Deus, Deus está nele e ele em Deus. João 4:15.

e cumprindo-se o dia de Pentecostes, estavam todos reunidos no mesmo lugar. E de repente veio do céu um som como de um vento impetuoso, que encheu toda a casa que eles estavam assentados. E foram vistas por eles línguas repartidas como de fogo.

0: Eu sou o que vivo. Fui morto, mas eis que estou vivo para todo sempre. E tenho as chaves da morte e do inferno. Apocalipse 1, 18.
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2: 15 horas e 48 minutos.
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0: tenho posto o Senhor continuamente diante de mim. Porquanto Ele está à minha mão direita, não serei abalado. Salmos 16, 8.
1: Horas e 53 minutos.

Jesus, porém, ouvindo, disse-lhes: não necessitam de médicos sãos, mas sim os enfermos. Eu não vim chamar justos, mas pecadores. Marcos 2:17.

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1: 16 horas e 1 minuto.
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foi entrando um garotinho, acompanhado de um soldado segurando seu bracinho. Maltrapilho e Francininho chorava muito assustado. Pra prestar depoimento foi posto frente ao delegado. O doutor com olhar severo ao menino perguntou: o que foi seu trombadinha que desta vez aprontou? Um misto de medo e vergonha,

porque se com a tua boca confessares a Jesus como Senhor e em teu coração creres que Deus o ressuscitou dentre os mortos, serás salvo. Pois é com o coração que se crê para a justiça e com a boca se faz confissão para a salvação. Romanos 10, 9 e 10.

Conheçamos e prossigamos em conhecer ao Senhor. A sua saída como a alva é certa, e Ele a nós virá como a chuva serôdia que rega a terra. Oséias 6:3.

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1: 16:15.
2: Respondeu ele: O homem que se chama Jesus fez lodo, untou-me os olhos e disse-me: Vai a Siloé e lava-te. Fui, pois, lavei-me e fiquei vendo. João 9:11.

que assim como a chuva e a neve descem dos céus e para lá não tornam, mas regam a terra e a fazem produzir e brotar, para que dê semente ao semeador e pão ao que come. Assim será a palavra que sair da minha boca. Ela não voltará para mim vazia. Antes fará o que me apraz e prosperará naquilo para que enviei. Isaías 55, 10 e 11.

0: procura apresentar-se diante de Deus aprovado, como obreiro que não tem de que se envergonhar, que maneja bem a palavra da verdade. 2 Timóteo 2:15.
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0: posso todas as coisas naquele que me fortalece. Filipenses 4:13.
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2: 16:48.
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0: Eu sou o Alfa e o Ômega, diz o Senhor Deus, aquele que é e que era e que há de vir. Apocalipse 1:8.
1: 16 horas e 53 minutos.

0: abençoe a todos.
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2: 17 horas.
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Mas fiel é Deus, o qual não deixará que sejais tentados acima do que podeis existir. Antes, com a tentação, dará também o meio de saída para que a possais suportar. 1 Coríntios 10:13. Assim como o corpo sem o espírito está morto, assim também a fé sem obras é morta. Tiago 2:26.

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1: 17:18.
2: Na minha angústia, clamei ao Senhor, e Ele me ouviu. Salmos 121.

0: Glória a Deus.
1: Aquele que é poderoso para fazer tudo muito mais abundantemente além daquilo que pedimos ou pensamos, segundo o poder que em nós opera, a esse seja glória na igreja e em Cristo Jesus, por todas as gerações, para todos sempre. Amém. Efésios 3, 20 e 21.

porque estou certo de que nem a morte, nem a vida, nem anjos, nem principados, nem coisas presentes, nem futuras, nem potestades, nem a altura, nem a profundidade, nem qualquer outra criatura nos poderá separar do amor de Deus que está em Cristo Jesus, nosso Senhor. Romanos 8, 38, 39.

0: Exorto, pois, antes de tudo, que se façam súplicas, orações, intercessões e ações de graças por todos os homens, pelos reis e por todos os que exercem autoridade, para que tenhamos uma vida tranquila e sossegada em toda piedade e honestidade. 1 Timóteo 2, 1 e 2.
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0: Aleluia! Glória!
1: Depois destas coisas, ouvi no céu como que uma grande voz de uma imensa multidão que dizia: Aleluia! A salvação e a glória e o poder pertencem ao nosso Deus. Apocalipse 19:1.

0: Agora estarão abertos os meus olhos e atentos os meus ouvidos à oração que se fizer neste lugar. 2 Crônicas 7:15.
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2: 17:48.
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As três árvores. Imaginemos três pequenas árvores que sonhavam que seriam depois de grandes. A primeira queria ser o baú mais precioso do mundo, cheio de tesouros. A segunda queria ser um grande navio para transportar reis e rainhas. A terceira árvore queria ficar no alto de uma montanha e crescer tanto que as pessoas, quando olhassem para ela, levantassem seus olhos e pensassem em Deus. Mas a primeira árvore acabou sendo transformada num coxo de animais coberto de feno. A segunda virou um simples barco de pesca, carregando pessoas e peixes todos os dias. E a terceira árvore, mesmo sonhando em ficar no alto de uma montanha, acabou cortada em grossas vigas e colocada de lado no depósito. Mas numa certa noite, uma jovem mulher colocou seu neném nascido naquele coxo de animais. E de repente, a primeira árvore percebeu que continha o maior tesouro do mundo. A segunda árvore, anos mais tarde, acabou transportando um homem que acabou dormindo no barco. Mas quando a tempestade quase afundou o pequeno barco, o homem levantou-se e disse ao mar revolto: "Sossega." E entendeu que estava carregando o rei dos céus e da terra. Tempos mais tarde, numa sexta-feira, a terceira árvore espantou-se quando suas vigas foram unidas em forma de cruz e um homem foi pregado nela, pois fora condenado à morte mesmo sendo inocente. Logo, sentiu-se horrível e cruel, mas no domingo, o mundo vibrou de alegria e a terceira árvore entendeu que nela havia sido pregado um homem para a salvação da humanidade e que as pessoas se lembrariam de Deus e de seu Filho Jesus Cristo ao olharem para ela. O coração do homem pode fazer planos, mas a resposta certa vem do Senhor. Pense nisso. Se alguém diz: "Eu amo a Deus" e odeia seu irmão, é mentiroso, pois quem não ama a seu irmão a qual viu, não pode amar a Deus a quem não viu. 1 João 4:20.

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1: 18 horas e 1 minuto.
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Tomai também o capacete da salvação e a espada do Espírito, que é a palavra de Deus. Com toda oração e súplica, orando em todo tempo no Espírito e para o mesmo fim, vigiando com toda perseverança e súplica por todos os santos. Efésios 6, 17 e 18.

regozijai-vos sempre, orai sem cessar. Em tudo dai graças, porque essa é a vontade de Deus em Cristo Jesus para convosco. 1 Tessalonicenses 5, 16 a 18.

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1: 18 horas e 15 minutos.
2: Porque Deus há de trazer a juízo toda a obra e até tudo que está encoberto, quer seja bom, quer seja mal. Eclesiastes 12, 14.
3: Oh Deus, nós nascemos para te adorar, na beleza da tua santidade te adorar. Nós te adoramos porque tu és maravilhoso, fiel, conselheiro. A ti toda honra e toda majestade, adoração.

0: é para o Senhor. Pode ser mais forte esse aplauso. Adore o Senhor, Ele é digno. Aleluia!
1: Alegrai-vos com os que se alegram, chorai com os que choram. Romanos 12, 15.

0: Enquanto comiam, Jesus tomou o pão e, abençoando-o, partiu e deu-lhe, dizendo: Tomai, isto é o meu corpo. E tomando um cálice, rendeu graças e deu-lhe, e todos beberam dele. E disse-lhes: Isto é o meu sangue, o sangue do pacto, que por muitos é derramado. Marcos 14, 22 a 24.
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4: Eu

0: e a oração da fé salvará o doente e o Senhor o levantará. E se houver cometido pecados, serão perdoados. Confessai, portanto, os vossos pecados uns aos outros e orai uns pelos outros para serdes curados. A súplica de um justo pode muito na sua atuação. Tiago 5, 15, 16.
1: Pela sua noite, pela sua vida, pela vitória, pela força.

0: Entra aqui, meu amigo, campeão de Deus. Aplauda o Senhor por essa voz maravilhosa. Aplauda, aplauda, aplauda. Aleluia. Deus te abençoe.
1: Obrigado, Noemi. Deus abençoe você.

Obrigada, gente. Deus te abençoe. Aleluia. Ele está presente aqui.

0: E estes sinais seguirão aos que crerem. Em meu nome expulsarão os demônios, falarão novas línguas. Marcos 16, 17.
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2: 18:47.
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0: Quero, pois, que os homens orem em todo lugar, levantando mãos santas, sem ira nem contenda. 1 Timóteo 2:8.
1: 18 horas e 51 minutos.

E formou o Senhor Deus o homem do pó da terra, e soprou-lhe nas narinas o fôlego da vida, e o homem tornou-se alma vivente. Gênesis 2:7.

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1: 19:02.
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1: 19:16.
2: Não erreis. Deus não se deixa escarnecer. Porque tudo que o homem semear, isso também ceifará. Gálatas 6:7.

O Senhor é o que tira a vida e a dá, faz descer ao céu e faz subir dali. O Senhor empobrece e enriquece, abate e também exalta. 1 Samuel 2, 6 e 7.

Senhor te guiará continuamente e te fartará até em lugares áridos e fortificará os teus ossos. Serás como um jardim regado e como um manancial cujas águas nunca falham. Isaías 58:11.

0: instrui o menino no caminho em que deve andar, e até quando envelhecer não se desviará dele. Provérbios 22, 6.
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Então dali buscarás ao Senhor teu Deus, e o acharás, quando buscardes de todo o teu coração e de toda a tua alma. Deuteronômio 4:29.

0: se andarmos na luz, como Ele na luz está, temos comunhão uns com os outros, e o sangue de Jesus, seu Filho, nos purifica de todo o pecado. 1 João 1:7.
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2: 19:48.
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0: porque sabemos que se a nossa casa terrestre deste tabernáculo se desfizer, temos de Deus um edifício, uma casa não feita por mãos, eterna nos céus. Pois neste tabernáculo nós gememos, desejando muito ser revestidos da nossa habitação, que é do céu. 2 Coríntios 5, 1 e 2.
1: 19 horas e 53 minutos.

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1: 20 horas e 4 minutos.
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disse Jesus: todo que beber desta água tornará a ter sede, mas aquele que beber da água que eu lhe der nunca terá sede. Pelo contrário, a água que eu lhe der se fará nele uma fonte de água que jorre para a vida eterna. João 4, 13 e 14.

palavra de Deus é viva e eficaz, e mais cortante do que qualquer espada de dois gumes, e penetra até a divisão de alma e espírito e de juntas e medulas, e é apta para discernir os pensamentos e intenções do coração. E não há criatura alguma encoberta diante dele, antes todas as coisas estão nuas e patentes aos olhos daquele a quem havemos de prestar contas. Hebreus 4, 12 e 13.

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1: 20 horas e 15 minutos.
2: Sede sóbrios, vigiai. O vosso adversário, o diabo, anda em derredor, rugindo como leão e procurando a quem possa tragar. 1 Pedro 5:8.

contigo somos atribulados, mas não angustiados. Perplexos, mas não desesperados. Perseguidos, mas não desamparados. Abatidos, mas não destruídos. 2 Coríntios 4, 8 e 9.

0: A idolatria. Em uma cidade do interior havia um senhor que estava muito enfermo, porém cria que Deus iria curá-lo. Certo dia, um amigo foi visitá-lo e, ao ver que ele estava doente, disse: "Chegou uma santa na cidade, e se eu fosse você, iria até lá e tocaria nela para receber uma graça, quem sabe a cura." E ele respondeu: "Eu não vou, pois não creio nisso. Somente o Deus verdadeiro que fez os céus e a terra pode me curar." Alguns dias se passaram e novamente fizeram-lhe o convite para que fosse até a santa, que certamente seria curado. Mas desta vez resolveu fazer o seguinte: disse que iria, porém antes teria que pegar o seu cachorro e amarrar na varanda de sua casa para cuidar dela até que voltasse. Então foi, em seguida voltou com um enorme cachorro feito de gesso que enfeitava o seu jardim e fez como havia dito. Então, surpreso, o amigo lhe disse: "Não estou entendendo. Como esse cachorro pode cuidar da sua casa sendo de gesso?" E ele respondeu: "Pois é, da mesma forma eu te pergunto como algo feito de barro pelas mãos dos homens poderá me curar." E aquele homem ficou sem saber o que dizer e foi embora, mas certamente com uma nova convicção a respeito da grande verdade descrita na palavra de Deus, a de que existe só um mediador entre Deus e os homens, e este é Jesus. Ao Rei dos séculos, imortal, invisível, ao único Deus, seja honra e glória para todo sempre. 1 Timóteo 1:17.
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bem-aventurado todo aquele que teme o Senhor e anda nos seus caminhos. Pois comerás do trabalho das tuas mãos, feliz serás e te irá bem. A tua mulher será como a videira frutífera no interior da tua casa, os teus filhos como plantas de oliveira ao redor da tua mesa. Eis que assim será abençoado o homem que teme ao Senhor. Salmos 128, 1, 2, 3 e 4.

0: pois que aproveita o homem se ganhar o mundo inteiro e perder a sua vida. Mateus 16:26.
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2: 20:45.
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0: O Deus do Impossível. Após o naufrágio, o único sobrevivente agradeceu a Deus por estar vivo e ter conseguido se agarrar a parte dos destroços para poder ficar boiando. Este único sobrevivente foi parar em uma pequena ilha desabitada, fora de qualquer rota de navegação. E ele agradeceu novamente. Com muita dificuldade e restos dos destroços, ele conseguiu montar um pequeno abrigo para que pudesse se proteger do sol, da chuva, de animais e também para guardar seus poucos pertences. E como sempre agradeceu. Nos dias seguintes, a cada alimento que conseguia caçar ou colher, ele agradecia. No entanto, um dia, quando voltava da busca por alimentos, ele encontrou seu abrigo em chamas, envolto em altas nuvens de fumaça. Terrivelmente desesperado, ele se revoltou, gritava chorando. O pior aconteceu. Perdi tudo. Deus, por que fizeste isso comigo? Disse. Chorou tanto que adormeceu profundamente cansado. No dia seguinte, bem cedo, foi despertado pelo som de um navio que se aproximava. Viemos resgatá-lo, disseram. Como souberam que eu estava aqui? Perguntou ele. Nós vimos o seu sinal de fumaça. É comum sentirmos-nos desencorajados e até mesmo desesperados quando as coisas vão mal. Mas Deus age em nosso benefício, mesmo nos momentos de dor e sofrimento. Lembre-se, se algum dia o seu único abrigo estiver em chamas, este pode ser o sinal de fumaça que fará chegar até você a graça divina.
1: Horas e 54 minutos.

lembra-te também do teu Criador nos dias da tua mocidade, antes que venham os maus dias e cheguem os anos em que dirás: não tenho prazer neles. Eclesiastes 12:1.